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2: 21:01.
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2: Hoje é quarta-feira, estamos na metade da semana, ainda tem muita coisa pra conquistar, muita coisa pra fazer, mas agora é momento de relaxar ouvindo as músicas que você gosta, aquelas que marcaram teu coração, que marcam até hoje, aquela pra você se apaixonar, aquela pra você sofrer, se lembrar, mas se apaixonar cada vez mais. Love Nation dessa quarta tá no ar.
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0: Obrigado!
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0: Ah, essa música é de emocionar. Você está no Love Nejo, que volta daqui a pouco.
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5: 21 horas e 23 minutos.
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0: Curta e aproveite. Você está no Love Nejo. Aumente o volume e vamos juntos.
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0: Obrigado.
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1: 21 horas e 41 minutos.
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3: Já estamos de volta aqui no Love Nejo. Que dia sensacional, hein? Que bom que você tá aqui. Vamos juntos curtir mais música.
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0: Obrigado.
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2: Esse é o Love Nejo dessa quarta-feira. Gente, que legal. Tá acabando o programa dessa metade de semana, mas amanhã a gente se encontra aqui. É claro que eu te espero. Beijo.
3: 21 horas e 57 minutos.
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1: 21 horas e 59 minutos.

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0: 22 horas e 17 minutos.
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0: 23:49.
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0: 23h59.
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0: Meia-noite e 25 minutos.
1: Não adianta insistir. Telefone mudo não pode falar, né?

0: 1h35.
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0: 1:59.
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0: 2 horas e 14 minutos.
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0: 3 horas e 1 minuto.
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0: 5:16.
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0: Meus queridos irmãos e irmãs em Cristo, que a paz e a força do Senhor estejam com você nesta quinta-feira. Antes de começarmos nossa oração deste dia abençoado, eu preciso da sua colaboração urgente. 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Em nome do Pai, do Filho e do Espírito Santo. Amém. Meus amados irmãos, hoje é quinta-feira, dia 25 de junho de 2026, penúltimo dia útil da semana. Estamos quase chegando ao tão esperado descanso do fim de semana. Quinta-feira é um dia de força renovada, de determinação vigorosa, de ânimo restaurado. É o dia onde os últimos esforços são feitos com leveza, porque você sabe que a vitória está pertinho. Senhor Jesus Cristo, nosso Senhor e vencedor, nós nos apresentamos diante de Ti nesta quinta-feira com corações cheios de confiança absoluta em Teu poder divino. Senhor, estamos quase no fim da semana. Obrigado por nos sustentarem até aqui. Senhor, dá-nos força para terminar bem e vencer. Meus irmãos, quinta-feira é um dia absolutamente especial na semana. Você já venceu 4 dias de trabalho intenso. Já superou segunda-feira, terça-feira, quarta-feira. Já conseguiu lidar com muitos desafios. E agora, na quinta-feira, está pertinho de chegar à sexta-feira, que é o último dia útil antes do descanso tão merecido. Senhor Deus Todo-Poderoso, dá-nos força extraordinária nesta quinta-feira de junho. Senhor, que seja um dia de altíssima produtividade genuína, que conquistemos muito, que avancemos significativamente naquilo que ainda falta para terminar bem a semana. Há pessoas assistindo agora que estão chegando ao limite das suas forças nesta quinta-feira. Pessoas que conseguiram chegar até aqui, mas estão absolutamente exaustas. Pessoas que estão questionando se terão força para mais um dia. Meu irmão, minha irmã, você conseguiu chegar até aqui, você vai conseguir chegar até sexta-feira. Senhor Jesus, renova as forças dos extremamente cansados. Senhor, dá um último fôlego poderoso e sobrenatural. Senhor, que descubram que Deus é infinitamente mais forte que qualquer cansaço que sintam neste momento. 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Quase no fim, vou vencer. Meus queridos, nesta quinta-feira de junho eu quero falar sobre vitória genuína e perseverança até o final. Vitória não é apenas chegar ao fim, é chegar ao fim com dignidade. É chegar ao fim sabendo que fez o seu melhor. É chegar ao fim em pé e vencedor. Senhor Pai Celestial, ensina-nos o que é vitória verdadeira. Senhor, muitas pessoas chegam ao fim da semana, mas se sentem derrotadas internamente. Senhor, ajuda-nos a vencer de verdade, com confiança e dignidade. Quantas pessoas deixam para desistir no final? Quantas pensam que já conseguiram vencer e relaxam completamente? Quantas deixam de fazer o último esforço? Meu irmão, os últimos passos são os mais importantes. Senhor Deus, mostra claramente que na quinta-feira o esforço é ainda mais importante. Senhor, que as pessoas não relaxem agora quando estão tão perto do fim. Senhor, que façam o último esforço com toda a força. Há pessoas que estão fazendo um excelente trabalho nesta semana toda. Pessoas que mantiveram o ritmo do começo até agora. Senhor, que continuem assim até sexta-feira, que terminem em grande estilo. Senhor Jesus Cristo, que vejam que o esforço consistente traz resultados. Que não desistam agora quando estão tão perto de terminar bem. Senhor, que cresça a fé. Há pessoas que cometeram erros no começo da semana e agora estão tentando recuperar. Senhor, que consigam recuperar nos 2 últimos dias úteis. Senhor Pai, que ainda haja tempo para consertar erros, que façam o último esforço extraordinário, que terminem bem apesar dos erros anteriores. Há pessoas que estão no caminho certo e continuam assim. Pessoas que fazem o mesmo esforço de segunda até quinta, Senhor, que terminem assim também. Senhor Deus, que mantenham o ritmo constante, que não relaxem na quinta-feira, que façam sexta-feira com a mesma qualidade que fizeram segunda-feira. 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Meus irmãos, quero orar agora pelos trabalhadores nesta quinta-feira, pessoas no penúltimo dia útil de trabalho. Senhor Pai Celestial, abençoa abundantemente o trabalho de cada pessoa hoje. Senhor, que seja um dia de altíssima produtividade genuína, que as tarefas fluam bem, que não haja contratempos significativos. Há pessoas que têm prazos vencendo hoje que não podem atrasar. Entregas finais que precisam ser honradas. Senhor, que consigam cumprir. Senhor Deus, dá agilidade sem perder qualidade. Que trabalhem com máxima eficiência. Que não haja distrações. Que terminem tudo no tempo certo. Há pessoas que farão suas últimas reuniões importantes da semana. Senhor, que corram bem. Senhor Jesus Cristo, que as reuniões sejam produtivas e positivas. Que decisões importantes sejam tomadas, que objetivos da semana sejam confirmados. Há pessoas que receberão boas notícias profissionais. Senhor, que recebam boas notícias. Senhor Pai, que os superiores reconheçam o mérito, que promovam justamente. Que aumentem salários. Há pessoas que receberão más notícias, demissões, cortes, perdas. Senhor, que tenham fé. Senhor Jesus, que entendam que há algo melhor vindo, que confiem que Deus nunca abandona. Deixe seu like e torne-se membro do canal se esta mensagem está tocando você profundamente. Meus amados, quero orar pela situação financeira nesta quinta-feira. Muitas pessoas esperando sexta-feira para receber salários. Senhor Pai Celestial, multiplica recursos financeiros de forma sobrenatural. Senhor, há pessoas que esperamos por sexta-feira ansiosamente. Senhor, que chegue logo o pagamento. Há pessoas que receberão salários amanhã na sexta-feira. Senhor, que recebam tudo certinho e completo. Senhor Deus, que o dinheiro seja justo, que seja suficiente, que sobre algo para alegrias. Há pessoas que pagarão contas atrasadas amanhã. Senhor, que consigam finalmente pagar. Senhor Jesus Cristo, que o dinheiro chegue no tempo certo, que consigam contatar credores, que negociem bem, há pessoas que farão compras importantes amanhã. Senhor, que o dinheiro compre bem. Senhor Pai, que apareçam promoções especiais, que encontrem ofertas excelentes. Há comerciantes esperando vendas boas nesta quinta-feira. Senhor, envia clientes. Senhor Deus, envia clientes em abundância. Multiplica as vendas extraordinariamente. Há pequenos empreendedores. Senhor, ajuda. Senhor Jesus, dá clientes, dá vendas. 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Quase no fim vou vencer. Meus irmãos, quero orar pelas famílias nesta quinta-feira. Famílias quase no fim da semana. Senhor Jesus, fortalece as famílias. Senhor, que encontrem harmonia. que não se percam. Há crianças na escola. Senhor, protege nossas crianças. Senhor Pai Celestial, guarda as crianças em segurança total, que tenham um dia feliz. Há crianças com dificuldades. Senhor, ajuda. Senhor Deus, dá compreensão aos professores, que ajudem, que as crianças superem. Há pais preocupados. Senhor, cuida. Senhor Jesus Cristo, toca nos filhos. Que voltem, que sejam bênção. Há casais distantes. Senhor, reaproxima. Senhor Pai, cria oportunidades. Que conversem, que se amem. Há famílias em crises. Senhor, intervém. Senhor Deus, traz soluções. Restaura, cura, providencia. Meus queridos, quero orar pelos estudantes nesta quinta-feira. Estudantes quase no fim da semana. Senhor Jesus, abençoa os estudantes. Dá energia, dá concentração. Há estudantes cansados. Senhor, renova. Senhor Pai Celestial, mostra que o esforço vale, motiva-os. Há estudantes que farão provas. Senhor, que se saiam bem. Senhor Deus, ilumina a mente, que marquem certas. Há professores. Senhor, renova. Senhor Jesus Cristo, dá novo ânimo. Que vejam frutos. Não esqueça de deixar seu like. Meus irmãos, quero orar pela saúde nesta quinta-feira. Quantas pessoas doentes? Senhor Deus, cura os enfermos completamente. Toca cada corpo doente. Restaura, renova, cura. Eu declaro cura em nome de Jesus. Cura total de todas as enfermidades. Senhor Jesus Cristo, há pessoas em hospitais. Senhor, que melhorem. Há pessoas fazendo exames. Senhor, que favoráveis. Senhor Pai, que mostrem cura, melhora. Há pessoas com dores. Senhor, alivia. Senhor Deus, dá alívio, que durma bem. Há pessoas com doenças mentais. Senhor, cura a mente. Senhor Jesus, junto com medicação, derrama tua cura. Restaura a paz. Há pessoas pensando em desistir. Senhor, salva. Senhor Pai Celestial, impede tragédias. Que liguem para CVV 188. Há pessoas com câncer. Senhor, salva. Senhor Deus, que os tratamentos funcionem. Que eliminem tumores. Há pessoas com AIDS. Senhor, que vivam. Senhor Jesus Cristo, que encontrem médicos bons. Meus amados, quero orar pelos idosos nesta quinta-feira. Idosos que enfrentam mais um dia. Senhor Deus, cuida dos idosos. Que não se sintam abandonados. Que sintam que são amados. Há idosos em asilos. Senhor, que alguém os visite. Senhor Jesus, desperta famílias para visitar. Há idosos sozinhos. Senhor, consola. Senhor Pai Celestial, manifesta a tua presença. Há idosos com saúde frágil. Senhor, que tenham cuidados. Senhor Deus, que sofram pouco, que tenham dignidade. Meus irmãos, vou encerrando esta oração de quinta-feira. Que você termine bem. Senhor Pai Celestial, abençoa cada pessoa. Vai à frente. Abre portas. Remove obstáculos. Senhor Deus, que amanhã seja o último dia. Que seja dia de vitória. Que chegue bem sexta-feira. Que o amor de Deus encha seu coração. Que a paz de Cristo guarde sua mente. Que o poder do Espírito Santo te capacite. Em nome do Pai, do Filho e do Espírito Santo. Amém. Meu irmão, minha irmã, muito obrigado por ter ficado até o final desta oração. 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
1: Se hoje você segue Jesus, é porque um dia ele passou pela barca da sua vida, te olhou nos olhos, te chamou pelo nome, depois te chamou a segui-lo e você disse sim.
2: Eu sinceramente espero que você tenha dito sim, sim, Jesus, eu te sigo. Muito bom dia, sou João Mendonça, estou chegando para fazer companhia para você, 25 de junho. Nós sobrevivemos à noite mais longa do ano, né? A noite do dia 24, a noite do martírio de João Batista. Vocês estão bem? Despertaram bem? Senhor Todo-Poderoso, eu te agradeço por mais este dia de vida que o Senhor me deu. Peço a sua presença, peço que a sua presença nunca se afaste de mim, que o Senhor caminha na minha frente hoje, abrindo as portas que eu não consigo abrir. Senhor, eu declaro quebrada todas as amarras do inimigo e quebradas as correntes da escassez, que onde eu tocar seja abençoado. De joelhos eu peço e agradeço, amém. Hoje eu estou de pé pela graça de Deus. Minha vida está nas mãos do Senhor. Nenhuma arma forjada contra mim vai prosperar. Jesus está na minha barca. Está junto comigo no meu barco. Vitória maiúscula do Brasil ontem. Eu tenho certeza que de quem gosta do desporto está esfuziante hoje pela manhã. Bom dia, posso te fazer companhia até às 8 com seu sorriso, com a sua presença. Há dias que tudo o que precisamos é caminhar juntos, dividir o silêncio, trocar energia boa e lembrar que ninguém foi feito para estar só. Sintam-se em casa, minha gente querida, meu povo amado, sejam acolhidos. Vamos conversar, refletir, rir, acreditar e, claro, despertar juntos para esse novo dia. Que a luz, que a paz, a luz e a esperança encontrem você exatamente aí, onde o seu dia começa. Essa amizade que nos une através das ondas do rádio nos fortalece na fé e renova a nossa esperança. Estamos iniciando mais uma edição do Despertar e hoje o amanhecer traz um brilho todo especial. E que a alegria e o otimismo floresçam em nossos corações, iluminando cada passo do nosso caminho. Que cada palavra compartilhada ilumine o seu caminho, aqueça a sua alma e seja força para enfrentar o dia com coragem e serenidade. Vamos juntos, porque quando caminhamos juntos, ou quando caminhamos acompanhados, a vida fica mais leve e o amanhecer muito mais bonito. Então, bom dia, Piracicaba! Que chuva gostosa, hein? Os peixes estão saltitantes no rio Piracicaba. Bom dia, Piracicaba, bom dia, região metropolitana, linda e frondosa, Águas de São Pedro, Analândia, Araras, Capivari, Charqueada, Conchal, Cordeirópolis, Corumbataí, Elias Fausto, Ipeúna, Iracemápolis, Leme, Limeira, Mombuca, Pirassununga, Rapara, Rio Claro, Rio das Pedras e Saltinho. Muito bom dia, vai chegando! Santa Cruz da Conceição, Santa Gertrude, Santa Maria da Serra e São Pedro, esta é a nossa pujante região metropolitana. Alô, você que está despertando agora em Artur Nogueira, em Hortolândia, Indaiatuba, Laranjal Paulista, Monte Mor, Nova Odessa, Santa Bárbara do Oeste, Sumaré, Cerquilho, Campinas, bom dia, Campos do Jordão, que beleza, a Suíça brasileira, Ribeirão Preto, Brotas, Tietê, Sorocaba, Serra Negra, Olambra e Americana. Aliás, quero convidar a todos vocês, né, já que o Brasil já está classificado para outra fase da Copa do Mundo. Agora eu quero convidar vocês, nós vamos falar disso daqui a pouco, quero convidar vocês para estarem conosco no Estádio Municipal Barão da Serra Negra, no próximo sábado, a partir das... A nossa equipe de esportes, Gilson Bom Sucesso, Rogério Silvino, Jota Duarte, estará no Barão a partir das 17 horas, ao vivo, para você, para a transmissão de 15 de Piracicaba e América do Rio de Janeiro, direto, que veio direto de Maricá. Né? Uma vitória simples, o 15 leva a vaga para outra fase também, vai seguindo, vai passar por mais uma fase. E salvo engano, passando para a próxima fase, o 15 já está automaticamente na Série D do ano vindouro. Então, espero vocês por lá para nos ajudar. Bom dia, São Paulo, mola propulsora desse país gigantesco. Bom dia, Brasil e os seus 26 estados e as suas respectivas capitais. Bom dia, Acre, capital Rio Branco. Bom dia, Maceió, capital. Bom dia, Alagoas, capital Maceió. Bom dia, Amapá. Eu estou lendo o mapa aqui, me perdi. Amapá, capital Amazonas. Bom dia, Manaus, capital Bahia, Salvador, capital Ceará, Fortaleza. Capital, Ceará, capital Fortaleza, Distrito Federal, Brasília, Espírito Santo, Vitória, bom dia, Goiás, Goiânia, Maranhão, São Luís, Mato Grosso, Cuiabá, Mato Grosso do Sul, bom dia, Campo Grande, Minas Gerais, Minas Gerais, que não esqueça jamais, a capital é Belo Horizonte, é BH, Pará, capital Belém, Paraíba, João Pessoa, Paraná, Curitiba, Pernambuco, Recife, Piauí, Teresina, Rio de Janeiro. Ô, Rio de Janeiro, continua lindo, a capital é Rio de Janeiro. Rio Grande do Norte, a capital é Natal, Rio Grande do Sul, Porto Alegre, Rondônia, Porto Velho, Roraima, Boa Vista, Santa Catarina, Florianópolis, São Paulo, a capital é São Paulo, Sergipe, Aracaju e Tocantins, Palmas. Bom dia. Bom dia, América do Sul, que tal se organizando, hein? América do Sul pintando de azul, aquela faixa que antes era vermelha, pintando de azul, tá ficando linda, hein? Todo o pessoal de centro-direita. Bom dia, América do Norte, bom dia, África, bom dia, América, Antártida, bom dia, Ásia, Europa, bom dia, Oceania, bom dia, mundo, através do nosso Despertar com João Mendonça, através do nosso programa Despertar, levamos alegria, esperança e energia positiva aos quatro cantos da Terra, a esses rincões mundo afora. Que esse novo dia seja repleto de paz, saúde, conquistas e muitas bênçãos para todos os povos e nações. Bom dia, mundo! Estamos juntos pelas ondas da amizade, da música e do coração. Namastê para você que está aí do outro lado, namastê. O Deus que habita em mim, saúda o Deus que habita em você. Vamos juntos? Vamos juntos, como é bom, é maravilhoso o Senhor ter braços perfeitos quando há tantos mutilados, os meus olhos perfeitos quando há tantos sem luz, Senhor, a minha voz que canta quando tantas emudeceram, as minhas mãos que trabalham quando tantas mendigam, é maravilhoso voltar para casa quando há tantos que não têm para onde ir, e essas noites frias, hein? É maravilhoso amar, viver, sorrir, sonhar, quando há tantos que choram, odeiam, revolvem-se em pesadelos, morrem antes mesmo de nascer. É maravilhoso ter um Deus para crer, quando há tantos que não têm o consolo de uma crença. É maravilhoso, Senhor, sobretudo, ter tão pouco a pedir e tanto a agradecer. Tanto, tanto, tanto agradecer. Muito obrigado, Senhor. Muitíssimo obrigado. Que nesse dia tenhamos o nosso coração aberto a corrigir quanto necessário, a perdoar e, sobretudo, impulsionar os nossos irmãos na vida da fé, a partir da nossa vida de fé. Que assim seja. Não meça a tua personalidade pelo número de quedas, mas pelo número de vezes que tivestes a coragem de levantar. Levanta-te, levanta, levanta. Deus quer vê-lo de pé, Deus quer vê-lo em pé, saltitando, saltitando, lindo e feliz. Hã? Levanta daí, vamos nessa, vamos juntos, porque juntos nós somos praticamente invencíveis, imbatíveis. Vocês acreditam nisso? Você crê nisso? Hã? Você crê nisso? É nesse modelo que nós vamos, nessa manhã. E eu conto com vocês. Eu já vou direto ali para o WhatsApp. Como é que faz meu barulho? Hã? É assim que faz? Hã? Porque hoje é dia de festa, de alegria, quinta-feira. Hã? Brasil ganhou e ganhou bem, né? Tá entrando Tá entrando no, na briga. Isso é bom. Tá entrando na luta aí pelo título do Hexa. Vamos nessa. Ó. Quem chegou para falar conosco, quem já chegou para falar conosco foi exatamente Jorge Miquimba. Ó, coisa linda. Jorge Miquimba chegou para falar conosco, esse zagueiraço da velha guarda, dos tempos bons, dos auros tempos. Chegou e disse bom dia. Mais um dia dado por Deus. Mais uma chance de recomeçar e de fazer o melhor. Que Deus abençoe esse dia, esse novo dia, que seja de vitórias e conquista. Valeu, Jorge Miquimba, obrigado. Neuzinha Silva, ela não atrasa, ela está sempre aqui. Bom dia com Deus. Deus já preparou esse dia com carinho. Receba cada momento com fé. Siga sem medo e confie que Ele está ao seu lado. Amém. E a Du, como é que está? Está tudo bem? E o joelho, está ficando bom? Logo, logo está sambando por aí, se Deus quiser. Eu acredito, eu creio. Bom dia, pessoal do quiosque do Zé Milton. Deve ter tido festa ontem, hein? Hã? Jogo do Brasil, quiosque a todo vapor. Eu tenho certeza que teve aquele movimento gostoso lá no quiosque do Zé Milton. E o pessoal se deliciando, tomando um suco verde. Hã? Bolo do Chile. Bolo do Chile. É? Será? Bom dia, gente. Sejam todos bem-vindos. Nelsinho do Abisalão, grande Nelson do Abisalão. Bom dia, Nelson. Bom dia e uma ótima quinta-feira. Valeu, Nelson. Um beijo no seu coração. Cuidado na estrada, hein, Nelson? Cuidado na estrada. Vamos rodar com prudência. Ela está por aqui também, a linda Miriam Mello da Buregui. Bom dia. Que a luz de Deus ilumine cada passo do seu caminho. Hoje trazendo paz à sua alma, força ao seu coração e bênção sem medida à sua vida. Bom dia, Miriam. Ótima quinta-feira. Estamos juntinhos, hein? Nosso grupo de WhatsApp da web. Deixe-me ver. Deixe-me ver aonde começa o nosso aqui, porque tem gente conversando a beça aqui no nosso grupo. E todos os nossos comunicadores utilizam este grupo, o grupo de WhatsApp da web. Você já conhece? Não? 19984482008. Miriam Mello passou por aqui e diz bom dia. Que Deus esteja à frente de tudo sempre. Um dia abençoado para todos nós. Bom dia, grupo. Valeu, Miriam. Beijo carinhoso. Vamos juntos, hein? Vamos juntinhos sempre, sempre, sempre juntos. Não tem para ninguém, hein? Ninguém tasca. Ótimo dia, viu? Obrigado pelo carinho. O povo chegando, mandando seu recadinho. 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Eu, normalmente, nesses dias, mesmo sabendo que o motoqueiro precisa ganhar o seu pão nosso de cada dia, eu evito pedir por telefone. Eu sei o quanto é difícil, viu? Não é fácil, não. Não é fácil. Não é isso, Tunico? Bom dia, Tunico, lá do Unidos do Parque São Jorge. Bom dia, paz e bem. Louvado seja o nosso Senhor Jesus Cristo. Para sempre seja louvado. Rosana está por aqui também. Bom dia, Rosana Rodrigues. Bom dia, guerreira. Bom dia, o mundo é mais bonito porque você existe nele. Que hoje você sinta o quanto é especial e espalhe essa energia única por onde passar. Seu dia será abençoado. Já é, já está sendo maravilhosamente abençoado. Estamos em pé, não temos do que reclamar. Olha o DKV, que bom dia lindo. Olha aqui, que trabalho, que arte. Bom dia, DKV. Beijo carinhoso. Devolvo toda essa energia positiva também para você. Beijo carinhoso. Fernando Bozó, chegando por aqui, bom dia. Mais um dia dado por Deus, mais uma chance de recomeçar e fazer o melhor. Que Deus abençoe esse novo dia, que seja de vitórias e conquistas. Deus abençoe grandemente e ilumine sempre um dia maravilhoso e abençoado. Bom dia, Fernando. Amigos do Marquinhos, lá do CECAP, bom dia, gente. Movimentação intensa, e o pessoal já tudo preparado, mostrando aqui as fotos de ontem, né? Brincando, assistindo o Jogo do Brasil. Gente, tava frio, hein? Para mim, frio demais. Meu Deus, eu não aguento isso, não. Não aguento, não. Até peço desculpas às pessoas que nos convidaram para assistir o jogo junto. Eu peço desculpas, mas eu não tenho força para isso, não. Infelizmente, eu não aguento. Frio demais, demais, demais, demais. Fiquei quietinho no meu canto, curtindo o jogo do Brasil, e jogou muito bem. Depois, descendo para comer alguma coisa, mas sem sair, não dá, não. Meu Deus, muito frio. Pessoal do grupo do Evangelho do Padre Alex, bom dia. E estava frio de bater os dentes, hein? Que seu dia seja iluminado e abençoado por Deus. Já está sendo. Que a paz seja seu travesseiro. E o amor de Deus, o seu cobertor, bom dia. Agora não. Agora nós vamos pegar aí o galo de briga e picar a mula. Vamos ao trabalho, não tem o que fazer. E Carlinhos Menezes ontem ganhou o bolão da família Campione, hein? Levou na mão grande, danado, hein? Levou o bolão ontem, ganhou merecidamente, né? Eu tinha colocado 2-1, a Sônia Campione 2-0, Carlinhos Menezes 3-0, Lucas Campione 1-0, Rosimeire Mendonça colocou 1-1, né? Então, quem levou foi Carlinhos. Tem mais resultado, mas não está disponível aqui na minha tela, do grupo da família. Só consegui esses resultados que estão disponíveis. Deve ter uma atualização em outro lugar aqui, mas o tempo não permite. Ele passa rápido demais. Que bom que o Carlinhos ganhou, parabéns. A Rosimeire já ganhou uma vez, né? O Ramon ganhou uma vez, agora ganhou o Carlinhos. Espero que seja assim, sucessivamente, até quando o Brasil estiver jogando, que cada um possa ganhar uma vez e ter o sabor aí de dividir esse dinheirinho. Acho legal, a iniciativa é muito legal. É uma aposta no placar e acaba todo mundo se divertindo, brincando à distância, e o grupo fica efervescente de mensagens, né? E isso faz com que a família, de uma certa forma, esteja comunicando, né? A família esteja se comunicando de uma certa forma. Eu gosto disso, dessa energia boa. Eu não gosto quando está todo mundo distante, né? Ninguém fala absolutamente nada. Às vezes tem grupo de família que nem o bom dia o pessoal fala, né? Eu acho que é muito pouco. Família precisa ter mais contato, família precisa ter mais interação, precisa trocar energia boa, precisa ter um horário específico, no meu pobre entendimento, para aquela oração que une, aquela oração que fortalece. Então, eu entendo que a família deveria ter esse horário para uma oração, né? Para um diálogo com Deus juntos, né? E eu entendo que isso fortalece a raiz da família, e eu entendo que deveríamos ter esse horário especificado da oração em família. Agora são exatamente, deixa eu dar uma olhada aqui no meu cebolão, deixa eu dar uma olhada, eu não enxergo os ponteiros direito aqui, logo de manhã, mas são exatamente 6:01 na Noiva da Colina. Você não vá perder a hora. 6:01, então desperta aí, vai se desvencilhando desse edredom gostoso, vai se desvencilhando e vamos juntos, porque juntos nós somos basicamente imbatíveis. Somos imbatíveis quando nós estamos juntos. Vejo aqui as páginas, redes sociais bombando com a vitória do Brasil. Fico muito feliz com tudo isso. todo mundo tem um emoji, alguma coisa relacionado ao jogo do Brasil ontem, e isso só vai dizendo que a pátria, sem distanciar os olhos dos corruptos, das facções que estão aí em nossos poderes, né? O poder constituído tem muita facção instalada no país, em prefeituras, no STF, enfim, não vamos tirar o olho desses caras não, que eles são espertinhos demais, né? Quando na verdade eram para nos proteger, na verdade eles estão destruindo todas as riquezas do nosso país. Então vamos ficar atentos, vamos brincar, assistir os jogos da Copa, mas sem distanciar os olhos dessas facções, dessas facções instaladas no nosso país, que estão destruindo o nosso país. Vamos ficar atentos, observando aí a movimentação desses larápios, desses canalhas, porque o futuro do nosso país está nas mãos exatamente desse câncer do país, que é o poder constituído no geral, tá? Judiciário, executivo, legislativo, esse câncer que tomou conta do país, que vive único e exclusivamente da corrupção e de promover a destruição do nosso país. Então, vamos ficar de olho nesse povo, vamos ficar atento, brincar sim a Copa do Mundo, se divertir na Copa do Mundo, mas sem tirar os olhos do que esse povo está fazendo. Está todo mundo agora contra o ministro André Mendonça, porque nós podemos ter aí a prisão de um medalhão aí por essas horas, por essas próximas horas, nós podemos ter a prisão de um medalhão aí, pode ser um senador, pode ser um ministro do governo. Nós temos essa possibilidade aí, envolvido até a tampa com o Banco Master, né? Quando nós achávamos que tínhamos um gangster único, que é o Daniel Vorcaro, na verdade nós temos diversos ladrões corruptos, canalhas, que inclusive eleitos pelo voto do povo, que está envolvido nesse escândalo do Banco Master e destruindo a economia do nosso país. Então, vamos ficar atento, vamos brincar a Copa do Mundo? Vamos sim, mas vamos ficar atento do que estão fazendo esses canalhas que destroem, literalmente destroem a economia do nosso país sem nenhum pudor, em benefício próprio e sem nenhum pudor. Compram relógios de diversas marcas e diversos valores e assim sucessivamente todos eles vão trocando aquilo que deveriam fazer, que é proteger a nação pela corrupção desenfreada, e salve-se quem puder, né? Para nossa sorte, o governo dos Estados Unidos está de olho nessa balbúrdia e nesses canalhas que mete a mão no cofre público sem nenhuma preocupação. Vou salvar o da minha família e esse povo que se vire. Então, essa é a ideia desses políticos que, infelizmente, nós ajudamos a eleger. De uma certa forma, votando ou não votando, nós acabamos ajudando a eleger esses canalhas que hoje só pensam em saquear o nosso país e não estão nem aí para a dívida, para tudo aquilo que traz a falta de saúde, a falta de saneamento básico, a falta de segurança pública. Eles não estão absolutamente nem um pouco preocupados conosco na relação a isso. O que eles querem mesmo é se divertirem e nós é que pagamos a conta, e boa sorte para nós, né? Essa é a ideia desse povo que aí está. 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Nós estamos aqui exatamente para isso, tá bom? Sebastião Univaldo, bom dia. Vamos ver o que nos traz hoje esse gentleman. Feliz quinta-feira. A paciência é uma virtude que sufoca a ira. Exercer domínio sobre a ira é uma característica muito importante que devemos ter. Quando assim agimos, evitamos discussões e diversos problemas. Sempre é possível melhorar e aprender a controlar-se para não irar com facilidade. Com facilidade. À medida que permitimos que o Espírito Santo trabalhe em nós, a mudança começa a aparecer, pois todos estamos em processo de melhoramento. Salve Rainha e Jesus. Amém. Não quero ser, Senhor, um cristão de meia medida. Faz-me ser totalmente dedicado ao Senhor e, consequentemente, a todos aqueles que necessitam de Tuas bênçãos. Vive-se para Jesus de forma integral. Faz-me santo Cristo participar das Tuas dores, assim como participo da Tua salvação. Quem anda com Jesus tem a vida transformada. Quem anda com Jesus tem a vida transformada. Bom dia, paz e bem, nos diz nessa manhã o nosso irmão Sebastião Univaldo, a quem agradecemos imensamente por esta valiosa participação conosco. Amigos do Marquinhos, mandando bom dia. Quem já está na estrada, Carlos Amorim, cuidado, Carlos. Neblina, Serração, toma cuidado, vai com Deus, se cuida. E claro, se possível, aquele controle absoluto na direção do seu veículo e atenção sempre, sempre redobrada, tá? Atenção redobrada para que não se envolva em acidentes. Vamos seguindo em frente nessa manhã tão linda, hein? Olha, que coisa mais linda, hein? Que coisa mais linda, hein? Essa é linda, hein? Essa é linda. Vocês vão gostar. Deixa eu te adorar. Gercinho. Deixa eu te adorar. Vocês vão amar essa música. É nova, né? É nova, vocês vão adorar. Vocês vão adorar. Ouçam, família. Bom dia, tamo junto, hein? Me misturado até as 8 da manhã. Tamo juntinho até as 8. 6 horas, 11 minutos. 6 e 11 da manhã. Vamos nessa?
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Simplesmente, simplesmente apaixonante. Deixa, deixa eu adorar. Jarcinho foi quem cantou para nós. Deixa eu adorar. Linda, hein? Linda. Parabéns, viu? Meus queridos irmãos e minhas irmãs, ouvintes, cada amanhecer chega como uma página em branco. Um presente silencioso que nos convida a recomeçar. Não importa o tamanho das lutas ou o peso dos dias anteriores. Hoje é uma nova oportunidade para crer, insistir e vencer. A aprovação é apenas o processo que lapida a nossa fé. Aguente firme, pois há algo grande sendo preparado para a sua vida. Você precisa de dar 3 passos para blindar o seu dia. Primeiro, agradeça. Comece focando nas pequenas bênçãos que já cercam você. A gratidão atrai coisas boas. Agradeça pelo dom maior de você ter despertado. Agradeça pela sua família. Agradeça pelo teu trabalho. Agradeça pela sua comunidade, por ter um lar para morar. Comece agradecendo. Segundo, erga a cabeça. Erga a cabeça. As dificuldades atuais não definem o seu destino. Seu destino final ou para onde você definitivamente está indo. Elas são apenas o caminho para o seu fortalecimento. É o caminho para o seu fortalecimento. Siga adiante. Dê um passo de cada vez. O oxigênio para a alma vem da certeza de que você não está sozinho nessa caminhada. O oxigênio para a alma vem da certeza de que você não está sozinho. Que seu dia seja repleto de paz, respostas e portas abertas. Tenha uma excelente e abençoada quinta-feira. Sempre, sempre cuidando de tudo, zelando de tudo, da forma que você sempre faz, né? Então, não se deixe abater, não se deixe abater, não se curve, não se curve. E siga sempre em frente. 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Será que Thaís está na ouvência? Será que ela está nos ouvindo nessa manhã? Espero que sim. Thaís, seja sempre muito bem-vinda, viu? Saúl está por aqui dizendo o seguinte, gente. Ó, bom dia, tenha fé. As batalhas são difíceis, mas todas as vitórias são possíveis com Deus ao seu lado. Bom dia, meu amigo Saúl. Elias Fraga, bom dia, Elias. Que a paz e a felicidade façam parte do seu dia. Que Deus lhe dê um dia abençoado. Bom dia, Elias Santana Fraga. Primão, hein? Primão, hein? Esse é primo, hein? Esse é bom. Vamos ver o pessoal do grupo Bora Despertar e Transbordar. Vamos ver quem é que já está por aqui. Danilo Caldeirão já está por aqui, trazendo seu bom dia. Bom dia, Danilo Caldeirão. O nosso abraço carinhoso e afetuoso para você.

Então, bom dia. Bom dia, Sérgio. Bom dia, Sérgio. Obrigado pelo carinho, viu, Sérgio? Obrigado mesmo, Sérgio Della Vila, que está por aqui também trazendo o seu bom dia. E nós, ó, nós só agradecemos. Nós só agradecemos. Celso, bom dia. Reginaldo também está por aqui. Bom dia. O nosso muitíssimo obrigado, hein, Reginaldo? Muito obrigado. Que Deus continue nos abençoando e nos protegendo sempre, hein? Sempre. Juliano Passos, bom dia. Jefferson Maria, bom dia. Vai chegando, vai mandando seu recado para cá. 19 996 50 0685. Lembrando a todos os senhores, que sábado, a partir das 17 horas, a nossa equipe de esportes já estará em campo, hein? Já estará em campo, trazendo todas as informações para vocês, direto do Estádio Municipal Barão da Serra Negra, para esse jogão de bola que define uma vaga aí para a sequência da Copa do Campeonato Brasileiro da Série D, entre 15D Piracicaba e América do Rio de Janeiro, América do pai do Romário, hein? Romário, que atendeu um pedido do pai, hoje é dono do time, joga, tinha um sonho de jogar junto com o Romarinho. É, profissionalmente, jogou com o Romarinho, vestiu a camisa do América junto com o Romarinho. Romário, está lá na Copa do Mundo, dando seus pitacos certeiros lá na Copa do Mundo. Está lá. Então, convido vocês para estarem no Barão da Serra Negra sábado. Quem não puder ir até o estádio, entra no nosso canal no YouTube, WI, né? WI Conecta. Ou ponha lá, Interiorana, vai aparecer nossas caricaturas lá, tá bom? Alex Zahatin chegou com o provérbio de hoje. Bom dia, Alex. Tá tudo bem aí na fazendinha? Hã? Quero ver você tratar dos bichos com essa neblina, hein? Provérbios de hoje, sabedoria para relacionamentos e autodomínio. Também estes são provérbios de Salomão, copiados pelos homens de Ezequias, rei de Judá. A glória de Deus é encobrir certas coisas, mas a glória dos reis é investigá-las. Assim como o céu é alto e a terra é profunda, também o coração dos reis é insondável. Tire as impurezas da prata e ela ficará pronta para o ourives. Afasta o ímpio da presença do rei e o seu trono será firmado na justiça. Não se exalte diante do rei, nem ocupe o lugar dos grandes. Pois é melhor ouvir, suba para cá, do que ser humilhado diante de autoridades. Não se apresse em levar uma causa ao tribunal, pois o que você fará se o outro o envergonhar? Resolva o seu problema com o seu próximo, mas não revele o segredo de outra pessoa. Para que quem ouvir isso não o desonre, e sua má fama não se espalhe. Como maçã de ouro em enfeites de prata, assim é a palavra dita no momento certo. Como brinco de ouro e joia fina, assim é a repreensão feita ao ouvido atento. Como o frio da neve no tempo da colheita, assim é o mensageiro fiel para quem o envia, ele traz alívio ao coração. Como nuvens e vento sem chuva, assim é quem promete muito e não cumpre. Com paciência se convence a autoridade, e a língua suave quebra ossos. Achou mel? Coma só o suficiente para que não se enjoe e vomite. Não visite demais a casa do seu próximo para que ele não se canse de você e o odeie. Como martelo, espada e flecha afiada, assim é quem dá falso testemunho contra o seu próximo. Como dente quebrado ou pé fora do lugar, assim é confiar no infiel no dia da angústia. Como tirar a roupa em um dia frio ou jogar vinagre na ferida, assim é cantar para quem tem o coração triste. Se o seu inimigo tiver fome, dê-lhe de comer. Se tiver sede, dê-lhe de beber, pois assim você amontoará brasa sobre a cabeça dele e o Senhor o recompensará. O vento do norte traz chuva e a língua mentirosa provoca ira. A língua mentirosa

0: provoca ira. Melhor morar num canto do telhado do que dividir a casa com uma mulher briguenta. Como uma água fresca para quem está cansado, assim é a boca, é a boa notícia de uma terra distante. Como fonte turva e poço poluído, assim é o justo que cede diante do ímpio. Comer mel demais não é bom, e buscar honra própria não traz honra. Como cidade sem muros, assim é quem não tem domínio próprio. Aí o provérbio de hoje, vamos às perguntas da leitura do provérbio de hoje. O que torna uma palavra valiosa ser dita no momento certo? O que acontece com quem promete e não cumpre, perde a credibilidade e causa frustração? Como devemos agir diante do inimigo? Com bondade, deixando Deus agir. O que mostra falta de sabedoria nos relacionamentos? Falar demais, brigar e não respeitar limites. O que representa uma cidade sem muros? A pessoa sem domínio próprio. Capítulo de hoje, Provérbios 25, ensina sobre a humildade, a prudência, as palavras e equilíbrio nos relacionamentos. Mostra que o domínio próprio protege a vida, que a palavra certa cura e que a bondade vence até o inimigo. A falta de controle e a busca por honra própria levam à vergonha. Top códigos do provérbio de hoje: a palavra certa tem grande valor. A humildade evita a vergonha. A paciência vence resistências. E a bondade desarma o inimigo. O domínio próprio é proteção. Tarefa para hoje, hein? Fale menos e ouça mais. Escolha palavras no tempo certo. Evite excesso e pratique o domínio próprio. Se surgir conflito, responda com paciência e bondade, confiando que Deus honra quem anda com sabedoria. Tá entendido? Tá falado? Então não vá se meter em besteira, ouça mais e fale menos. Quem fala demais, dá bom dia a cavalo, hein? Nem me fale, quem fala demais, dá bom dia a cavalo. Bom dia, gente. 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Bom dia, pessoal do quiosque do Zé Milton, mandando seu bom dia para cá. E nós só temos a agradecê-los. Bom dia. Se cuidem por aí, hein? Tenham um dia abençoado, todos. Jota Barbosa já chegou por aqui também. Bom dia. Com amor e alegria, ao acordarmos, devemos fazer duas coisas que mudarão o nosso dia. Primeiro, sermos gratos a Deus por mais um dia. Segundo, pedir a Ele a direção certa, para que não andemos em caminhos tortuosos, porque nem tudo que a terra aplaude, o céu aprova, e é o melhor para nós. Deus sempre revela a vontade dele. Ele nunca nos deixará enganado. O tempo dele não falha. A resposta dele não confunde. Quando nós colocamos Deus à frente, ele nos protege, abre os nossos ouvidos e nos dá sabedoria para ouvir a direção certa. Uma feliz quinta-feira com luz e paz. Nos trouxe aqui o amigo Jota Barbosa. Obrigado, Jota. Rosângela Carnelutti chegou por aqui também. Bom dia. Que o amanhecer inspire você a acreditar, sonhar e a encontrar forças em cada passo. Rosângela Carnelutti chegou por aqui, trazendo seu bom dia. Tuninho Campione também já está conosco. Bom dia, Toninho. Bom dia. Que a nossa vida continue a ser regadas com as incríveis bênçãos de Deus. Toninho, Tunico Campione passando por aqui. Bom dia. Gratidão, cada dia é uma nova oportunidade de sentirmos gratidão por tudo que conquistamos. Amém, amém. Presta atenção, criançada, jovens, você que está iniciando, está formando sua família agora, gratidão por tudo. Gratidão por tudo. Não rife o que você tem. Hein? Deus não gosta disso, não rifa. Não abandone. Tá? Tem muita gente aí rifando a sua família por ganância, deixando, abandonando, ou colocando à mercê da sorte. Toma cuidado. Toma cuidado. Em cada decisão, reza primeiro, ora primeiro. Pergunte a alguém mais experiente se esse é o caminho a ser percorrido. Não faça por si só. Você está se equivocando, você está se imergindo em coisas que você não vai saber sair. Então toma cuidado, toma muito cuidado. Protege o seu bem maior, que é a sua família. Não se envolva, em empréstimos que você tem absoluta certeza que você não vai conseguir pagar. Não faça isso. Não faça isso. Sobreviva com o que você produz, com o suor do seu rosto. Isso é digno, isso é dignidade. Doutor José Jonas Raimundo, paz e bem. De tanto procurar a felicidade, muitos não perceberam quantas vezes já passou por ela. Abençoada quinta-feira para todos nós. Olha só, parece simples, né? De tanto procurar a felicidade, muitos não perceberam quantas vezes já passou por ela. É simples assim. Simples, é tão simples. Você está com a felicidade ali à sua frente, mas você não consegue enxergar porque os seus olhos estão buscando outras coisas, outros mares. Então, olhe para a felicidade que está aí à sua frente, abrace-a, e cuida com carinho. Jorge Duarte Passarini chegando por aqui, dizendo bom dia para hoje. O riso é o anti-inflamatório, o choro regula as emoções, o abraço fortalece a imunidade. Cantar acalma o sistema nervoso. Dançar estimula a criação de novas conexões cerebrais. A alegria não é um luxo, é uma necessidade biológica. O sorriso é contagioso. Espalhe à vontade. Jorge Duarte Passarini passando por aqui. É muita sabedoria, hein? É muita sabedoria essa rapaziada que nos enche de alegria, nos faz transbordar de alegria, né, com essas mensagens motivacionais da manhã, que é para você que está saindo para trabalhar, você que está despertando a criançada agora para ir para o colégio. É tudo para vocês, para que vocês levantem com fé, com foco, com força, para que vocês possam ter um dia maravilhoso, tá bom? Tá ok? Então, que Deus abençoe cada um de vocês, que vocês tenham um dia abençoado, né? Eduardo Campione está dizendo o seguinte: todo dia Deus pensa em você, toda hora Deus cuida de você. Bom dia. A cada minuto Deus se importa com você, porque a cada segundo Deus te ama. Tá bom assim? Tá bom assim ou não? Hã? Vocês é que mandam. Se vocês disserem que não tá, eu mudo a rota. Primão, meu amigo Primão da Casa do Norte. Alô, Primão, bom dia, Primão da Casa do Norte, lá na rua Engá. Esse cara é fera, hein? Primão, bom dia. Que a unção de Deus esteja sobre a tua vida, sobre a sua e da tua família também, primão. Obrigado pelo carinho. Muito obrigado pelo carinho, primão, que passou por um acidente doméstico, né? Caiu das escadas, uma escada íngreme. Eu acredito que uns 18, mais ou menos, ou quase 20 degraus. E ele caiu de lá, sofreu um acidente gravíssimo, mas graças a Deus já está reinando por aí, trabalhando. Ele tem as suas cabritas, seus carneiros e também o sítio para cuidar. Já está cuidando ativamente, graças a Deus. Primão, obrigado pelo carinho, obrigado pela lembrança. Volte firme. Ele disse que vai ter agora as festas do nosso primão. Terá as festas do nosso primão. O Nelsinho, mais um cliente satisfeito. Grande Nelson, Deus abençoe, Nelson. Olha que cilindro lindo. Infelizmente, a gente não tem a possibilidade de pôr foto aqui para vocês. Olha aqui que material espetacular, hein? Esse é Nelson. Olha que engenharia. E eu visualizei todas as fotos aqui, são 12 fotos lindas, hein? Que capacidade, hein? O ser humano é incrível. Nelson, parabéns, hein? Parabéns, Nelson. É isso aí, irmão. É isso aí. Parabéns, viu? Satisfeito com a sua cognição profissional acima, muito acima da média. Parabéns, Nelson. Parabéns, parabéns, parabéns mesmo. Leandro Silvino chegando por aqui. Bom dia, Lelê. Bom dia, Leandro. Leandro Silvino chegando por aqui. E já vai trazendo para nós a temperatura mínima hoje, 13 graus. Máxima 16, para mim é geada. Céu bastante nublado, com possibilidade de chuva ao longo do dia. Probabilidade de chuva cerca de... Nós estamos aí com a possibilidade de chuva 70%. Vento vindo do sudeste entre 7 e 10 quilômetros, já aumentou um pouco. Horas de sol praticamente inexistente, zero hora de sol prevista. A fase da lua é crescente gibosa e para os próximos dias o tempo deve melhorar gradualmente. Sexta-feira 26, 14 graus, mínima máxima 24, com sol aparecendo entre nuvens e chance de chuva e 60%. É a possibilidade. No sábado 27, dia do jogo do 15, a temperatura a mínima 15 e a máxima 26, com predomínio do sol e apenas 40% de chance de chuva. Que bom. É, parece que o frio continua nesta manhã, mas o fim de semana tende a ser mais agradável. Está aí o nosso parceiro, nosso amigo Leandro Silvino, o pai do Anthony Tokunaga, trazendo para nós aí a meteorologia de hoje e praticamente chegando próximo aí ao final de semana, com a temperatura, segundo o que foi compilado hoje, o tempo pode ser agradável. E a Leandro já traz também a sua reflexão de hoje e ele vai narrar algo sobre a felicidade. O que é a felicidade? Muitos, falamos há pouco, hein? Muitos passam a vida inteira procurando a felicidade no dinheiro, no sucesso, nos bens materiais ou no reconhecimento das pessoas. Mas tudo isso é passageiro. Quando essas coisas acabam, muitos percebem que o coração continua vazio. A verdadeira felicidade não está no que possuímos, mas em quem possuímos? Deus. Podemos ter pouco e sermos profundamente felizes quando temos fé. Também podemos ter tudo e ainda assim viver na tristeza, na solidão e na falta de sentido. A felicidade nasce quando entendemos que fomos criados para amar e ser amados por Deus. É ter paz em meio às tempestades, esperança em meio às lágrimas e força para continuar mesmo quando tudo parece perdido. E você? Onde tem buscado a sua felicidade? Quem coloca Deus no centro da vida descobre uma verdadeira transformadora. Descobre uma verdade transformadora. O mundo pode tirar muitas coisas de nós, mas jamais pode tirar a presença de Deus em nosso coração. Porque a verdadeira felicidade não é uma vida sem cruzes, mas a certeza de que Cristo caminha conosco em cada passo da nossa jornada. Do que adianta um homem ganhar o mundo inteiro e perder a sua alma? Leandro Silvino Félix, tá bom para vocês? Do que adianta um homem ganhar o mundo inteiro e perder a sua alma? Leandro, bom dia, obrigado mais uma vez, Leandro, muitíssimo obrigado. Leandro Silvino Félix, trazendo essa rica mensagem para nós. Já aproveito para mandar abraço para dona Vanessa Tokunaga, para Anthony Tokunaga, nessa manhã maravilhosa de quinta-feira. E Leandro volta já já para a resenha do Santo do Dia. Daqui a pouquinho ele volta para a resenha do Santo do Dia. Ele me mandou uma reflexão ontem, mas quando eu abro, é sobre São João Batista, eu li durante o dia. Mas se eu abro aqui, ela acaba dispersando muito, eu não consigo vê-la com nitidez. Mas ontem eu li uma linda reflexão do São João Batista. Leandro, obrigado. Você volta já já para fazer a resenha aí do Santo do Dia juntinho comigo, tá bom? Agora são exatamente 6 horas e 39 minutos, 6h39 da manhã. 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Hã? 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Se der certo, você vence. Se der errado, você aprende, uai. Faz o caminho de volta. 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Lucimara Longatti chegando por aqui, bom dia. O cargo mais alto que alguém pode ocupar é o de ser humano. Se não for bom nisso, qualquer outro título perde o valor. Bom dia, Lucimara Longatti. Simplesmente assim, não é? Precisa muito, não. Tá simples, direto. Alexandro Trevisan, bom dia. Chegou, quinta-feira chegou. Que o Senhor renove nossas forças, ilumine nossos pensamentos e nos conceda um dia leve, feliz e cheio de bênçãos. Amém. Que assim seja. 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Daqui a pouquinho vai estar liberado o link para você e você já vai passando esse link adiante. Vai passando esse link adiante para nos ajudar a divulgar para esse grande jogo, hein? Está chegando uma notícia aqui através do Jorge Bolt. Deixa eu dar uma verificada. Olha aí, trazendo uma notícia para nós até triste, hein? O terremoto que atingiu a Venezuela em 24 de junho de 2026 opa, não está abrindo. Foi um dos mais fortes da história recente do país. Segundo o Serviço Geológico dos Estados Unidos, ocorreram dois grandes tremores em sequência de magnitude 7,2 e 7,5, com apenas cerca de um minuto de diferença entre eles. O que aconteceu, nós vamos explicar. Os epicentros ficaram na região centro-norte da Venezuela, próximos aos estádios de Yacacui e Carabobo. Os tremores foram sentidos fortemente em Caracas, além de partes da Colômbia e de outros países vizinhos. Diversos prédios sofreram danos ou desabaram, causando cenas de pânico na capital venezuelana. Vítimas e danos. As informações mais recentes indicam que pelo menos 32 mortos e cerca de 700 feridos. Equipes de resgates continuam trabalhando nos escombros e as autoridades alertam que o número de vítimas pode aumentar. Minha Nossa Senhora. Medidas de emergência. O governo venezuelano declarou estado de emergência. O principal aeroporto internacional do país sofreu danos e teve operações interrompidas. Vários países ofereceram ajuda humanitária e equipes de resgate. Brasileiros, até o momento, o Itamaraty não informou que até o momento o Itamaraty informou que não há relatos de brasileiros entre as vítimas do terremoto. Jorge, obrigado. Notícia triste, né? Mas obrigado pelo trazimento da notícia em primeira mão. E a gente agradece imensamente. Obrigado, viu, Jorge? Obrigado mesmo. Isso é importante a gente informar. Nós temos muitos venezuelanos aqui no Brasil, nós temos muita gente de diversos países aqui no nosso país, e quanto mais informações a gente puder transmitir, melhor. Bom dia, Isaac. Como é que você está, Isaac? Bom dia. Você está bem?
1: Bom dia, João Mendonça. Como você tá, João Mendonça?
0: 12 por
1: Tá
0: 8.
1: tudo bem com você?
0: 12 por 8.
1: Então tá bom, João Mendonça. Ontem o Vini Júnior arrasou. Eu achei que o Neymar ia ser abduzido, mas não foi abduzido.
0: Ah, é?
1: João Mendonça. Passamos, João Mendonça.
0: Passamos.
1: Estamos na reta final para ganhar a Copa do Mundo. Entramos já na Copa do Mundo já. Tchau, tchau, João Mendonça.
0: Valeu, Isaac. Aparentemente está bem. Aparentemente parece que está bem. E a gente fica feliz em vê-lo assim, né? Eu fico feliz em vê-lo. Aparentemente parece que está bem. Valeu, Isaac. Bom dia. Continua aí, meu repórter Mirim. Meu repórter Mirim é Isaac Cardellucci. Jorge Passarini passando por aqui. Começamos mais um dia. E tudo o que a gente precisa hoje para que o nosso dia seja perfeito é da bênção de Deus. Que Ele abençoe nossa vida e o nosso dia, a nossa família e os nossos amigos. Na paz e no amor de Cristo. Júlio Passarini passando por aqui, deixando seu recadinho. Obrigado, Júlio. Bom dia, Júlio. Bom dia, saúde e paz para você, viu, Julião? Muita paz. Que Deus continue nos abençoando e abençoando a todos que estão à nossa volta, hein? Muito obrigado pelo carinho e obrigado pela sua participação aqui conosco. Muitíssimo obrigado. Deixa eu ver se eu consigo resgatar uma música aqui que me enviaram. Ó. Oh.

Coisa linda, hein? Coisa linda. Vamos buscar na íntegra para o nosso público se deliciar. Vamos tentar. Carol, é a Carol que canta, é muito bonito. Eu recebi aqui, vou tentar recuperar. Mário César Mendonça chegou por aqui, meu maninho caçula, quinta-feira. Bom dia. Senhor, derrama sobre nós a sua paz nesse dia e que todos os nossos passos sejam conduzidos pelas suas mãos, pois tudo está sob o seu controle. Feliz quinta-feira. Valeu, Mário. Um abraço para você, beijo carinhoso. Estamos juntinhos, hein? Estamos juntinhos nessa manhã gostosa de quinta-feira. Se for trabalhar dirigindo, aquele cuidado costumeiro, hein? Aquele cuidado costumeiro. Cuidado no trânsito para evitar acidentes, tá bom? Então toma cuidado. E já vai ajustando aí o pessoal, já vai mandando o recadinho que sábado tem jogo no Barão, hein? Sábado tem jogo no Barão. E a equipe de esporte da WE Conecta, a gente está entrando em campo já, juntinho com vocês, tá bom? Não se atrasem. 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Praticamente uma final para o 15 de Piracicaba. Tem que vencer para poder continuar. Tem que vencer para continuar vivo na, no, no, no certame aí da Série D. Tem que se continuar firme. Jorge Mendes, deixa eu ver onde está o Jorge Mendes aqui. Não temos. Deixa eu ver se eu consigo com o Jorge. Essa música é linda, hein? Esse louvor é lindo. Deixa eu ver, não tem. Infelizmente não tem com o Jorge. Não tem, não tem. Vamos com Nani Azevedo. Bom dia, Piracicaba. Bom dia, região metropolitana. Olha a hora certa para você, 6h55, 6h55 da manhã. Não vai perder a hora, hein? Não temas.

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Aí, para você que está chegando agora, muito bom dia. Muito bom. Vocês estão bem? Hã? Despertou bem? Despertou bem? Certeza? Posso ficar tranquilo? Hã? Fala para nós. Fala para nós. Despertamos bem, estamos bem. Graças a Deus. É isso que nós queremos ouvir. Bom dia. Sejam todos muito bem-vindos. Alessandra Danelão chegando por aqui. Bom dia. Feliz quinta-feira. Deixe-me ver. Que seu dia seja com muita alegria, felicidade e boas energias. Um bom dia simplesmente incrível e abençoado. Bom dia, Alessandra Danelão, passando por aqui, está sempre por aqui. 7 horas em pontinha, ela chegou para trazer a sua mensagem matinal para nós. Obrigado, Lê. Muitíssimo obrigado pelo carinho, né, e por estar sempre conosco aqui em nossa programação. Obrigado, Lê. Vamos ouvir um pouquinho mais de música? Vamos? Tá gostoso, né? Oh, coisa boa! Você está na companhia de João Mendonça, ao vivo.

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Eu também paro para agradecer e nesse exato momento nós vamos iniciar a resenha do Santo do Dia. O Santo do Dia é uma resenha diária dos santos guardados na memória da igreja, histórias de mestre da vida cristã de todos os tempos que, como faróis luminosos, orientam nossos caminhos. Hoje nós vamos começar com o São Guilherme, abade fundador do mosteiro de Montevergine ou Montevergine. Guilherme peregrino eremita, abade, novamente peregrino, teve uma história bastante dinâmica e variada. Nascido no ano 1885, o santo tornou-se popularmente Irpina, onde se estabeleceu depois de longas viagens, fundando a abadia de Montevergine, com anexa congregação de monges. Faleceu no ano 1142. Guilherme tinha os pés torturados de tanto andar. Seu destino era Santiago de Compostela e depois, um dia, a Terra Santa. Às vezes, 14 anos são suficientes para escolher... 14 anos são suficientes para escolher a vida que se quer viver, renunciando àquela que tem. Assim foi Guilherme, um adolescente de Vercelli. Com 14 anos, fez uma coisa semelhante àquela que Francesco faria em Assis. Mais de 100 anos depois, deixou a vida opulenta, riqueza da sua família, renunciou ao título nobiliário, vestiu um saio rude e partiu descalço e sozinho. Compostela torna-se uma etapa obrigatória de peregrinação para o homem do primeiro milênio. Por volta do ano 1099, Guilherme partiu para o santuário espanhol. Fez 5 anos de caminhada, de pão e água, de silício, dormindo no chão, de colóquio íntimo com Deus e de ardente anúncio do Evangelho ao longo do caminho. A outra etapa de qualquer peregrinação na época era a Terra de Jesus. Então Guilherme voltou para a Itália com o objetivo de partir para Jerusalém. Porém, o homem que planeja se defronta com as surpresas de Deus. O jovem encaminhou-se para o sul da Itália em busca de um navio, mas nas proximidades de Brindes foi agredido por alguns ladrões. Naquele pobre peregrino nada havia a roubar. Decepcionados, a agressão se transformou em violência. Guilherme foi espancado e obrigado a interromper sua viagem. Ao recuperar suas forças, encontrou-se com João de Matera, o futuro santo, que havia reconhecido antes, que lhe disse com decisão que por detrás da agressão sofrida poderia estar oculto um sinal maior. Dedicar a sua missão de apóstolo na Itália. Guilherme refletiu e se convenceu, e em 1118 volta novamente para Irpina, aos pés de Montergine, que o escala até encontrar uma pequena bacia, onde se deteve. Ali o peregrino se tornou eremita. O eremita pensava ser feito para a solidão, mas a solidão não era feita para ele. Sua fama de homem de Deus se espalhou rápido, como o vento gelado que penetrava nos bosques do monge Partênio. Dezenas de pessoas chegavam ao lugar onde se encontrava a cela do monge Guilherme. Assim, o eremita torna-se abade. Foram poucas as regras escritas, ditadas e mostradas por seu exemplo. Penitência rigorosa, oração prática de caridade com os pobres, essa
Esse foi o broto da sua congregação dedicada a Maria, oficialmente reconhecida em 1126. No entanto, os pés do eremita queimavam. Certo dia, o santo peregrino confiou a um discípulo a recém-nascida abadia de Montevergine e retomou sua estrada, indo de Irpina a Sânio, da Lucânia a Apúlia e Sicília. Os príncipes normandos e as pessoas paupérrimas que o encontrava permaneciam fascinados. Em sua história, fala-se de sinais milagrosos, entre os quais os mais conhecidos eram o do lobo que dilacerou o burro de carga de Guilherme. Então o monge o obrigou a se transformar em um animal de carga, com perfeita mansidão. A abadia de Montevergine prosperou graças a contínuas doações conspícuas. Entre os amigos reinantes, mas sobretudo sinceros de Guilherme, destaca-se Rogério II, um rei normando. Foi ele quem visitou pela última vez o peregrino, que se tornou eremita e abade, debilitado e quase sem força. Em 1142, São Guilherme entregou seu espírito em um de seus mosteiros de Irpínia, em Goleto. 800 anos depois, sua morte, em 1942, Pio XII o proclamou padroeiro principal de Irpina. Olha que história rica, que resenha rica desse santo. São Guilherme, abade e fundador do mosteiro de Montevergine, acho que é a melhor tradução para você que está aí do outro lado, nos ajudando nessa manhã. Tem mais, hein? Tem mais. Está chegando mais gente na nossa resenha. São Próspero de Aquitânia, filósofo. Próspero nasceu em Aquitânia e tornou-se monge leigo e teólogo em Marselha. Passou a vida defendendo as obras de Santo Agostinho, que conheceu pessoalmente por causa da heresia de Pelágio. Concentrou-se sobre a vontade universal, salvadora de Deus, e contra a predestinação. Faleceu por volta do ano 455. Nesse santo, nós não temos muita informação. Não tem muito narrativa sobre ele. Mas a gente continua, porque aqui tem muita resenha do santo do dia para você. Já falamos de São Guilherme de Vercelli, né? Esse Guilherme que nasceu em Vercelli no ano 1085, em uma rica família da nobreza francesa. Aos 14, 15 anos, já vestia hábito de monge e era fervoroso peregrino. Complementa aí o que nós estávamos falando. São Máximo de Turim. Máximo nasceu depois da metade do século, do século IV, na região do Piemonte, na Itália. Não se sabe muito sobre a sua vida, mas seu legado está entre os mais importantes da Igreja. Ele era discípulo dos grandes santos Eusébio de Vercelli e Ambrósio de Milão. Sob a orientação de ambos, fundou a Diocese de Turim, da qual foi nomeado o primeiro bispo. Deixou obras literárias muito respeitadas, como o livro que reuniu seus numerosos sermões e homilias, um total de 89. Seu estilo claro, persuasivo e de uma refinada e sutil ironia exortava os paroquianos a unir-se para lutar contra o exército dos bárbaros pagãos que atormentavam os pacatos habitantes. Que legal, hein? Aqui para você uma parte do santo do dia, São Próspero de Aquitânia, né? Próspero estudou na cidade natal, Aquitânia, atual Le Monge, na França, e logo se tornou escritor e teólogo. As suas obras
são quase as únicas fontes de informação sobre ele próprio. Olha que interessante, hein? Olha que interessante. Vamos ali até Leandro Silvino para a gente ler o material trazido por esse colaborador. Deixa eu chegar até aqui, deixa eu localizar o meu amigo Leandro Silvino. Bom dia, Leandro. Bom dia, Anthony Tokunaga, Dona Vanessa Tokunaga, bom dia. Friaquinha danada, hein? Vamos lá, Santos e Beatos do dia 25 de junho, trazido por Leandro Silvino. Já começa com São Guilherme de Verceb, né? Abade fundador da congregação de Montevergine. São Próspero de Reggio Emília, bispo de Reggio Emília na Itália. São Máximo de Turim, bispo, pregador e escritor eclesiástico. São Moloch, abade e missionário na Escócia. A Escócia perdeu para nós ontem. São Salomão de Bretanha, rei de Bretanha e mártir. São Adalberto de Egmont, monge beneditino e discípulo de São Vilibordo. São Galicano, mártir venerado em Roma. São Febrônio, mártir dos primeiros séculos do cristianismo. Santa Eurósia, jovem mártir venerada especialmente na Espanha. São Domício de Pérsia, mártir do século IV. São Sopipero. Não, peraí, isso eu preciso ler de novo, hein? Isso eu preciso ler com calma, peraí. São Sosipatro de Icônio, companheiro missionário dos apóstolos. São Zenas, doutor da lei, citado nas cartas paulinas. Beato. Beato Tiago Gazir Haddad, sacerdote capuchino libanês e apóstolo da caridade. Beata Doroteia de Montal, esposa e mãe e mística. Beata Maria Lúlia, religiosa martirizada durante a Revolução Francesa. Beato João Hispano, religioso da Ordem Cartuxa. Santo do dia, São Guilherme de Vercelli. Quem busca a Deus de coração sincero encontra a verdadeira paz. A vida dos santos nos recorda que a santidade não é um privilégio para poucos, mas é um chamado para todos. Cada santo viveu sua missão em circunstâncias diferentes. Alguns foram religiosos, outros leigos, reis, mães, missionários e mártires. O que os uniu foi a confiança em Deus e a perseverança no amor, mesmo diante das dificuldades. Também somos chamados a testemunhar a fé no cotidiano, por meio de pequenos gestos de amor, perdão, solidariedade e esperança. A santidade começa nas atitudes simples, realizadas com amor e fidelidade a Deus. Senhor Deus, agradecemos pelo testemunho dos santos e beatos que, ao longo da história, viveram o Evangelho com coragem e fidelidade. Concede-nos a graça de seguir seus exemplos, permanecendo firmes na fé, generosos à caridade e perseverantes na esperança. Que em todos os momentos da nossa vida possamos buscar a Tua vontade e testemunhar o Teu amor ao próximo. Por Cristo nosso Senhor. Amém. Leandro, grande Leandro Silvino, a quem eu agradeço de novo, agradeço imensamente. Cabra bom, hein? Obrigado, Leandro. Beijo carinhoso para você. Ótima quinta-feira. Vladimir Augusto chegando por aqui, que as tristezas da vida não nos tire nunca a alegria de viver. Não vai tirar. Nós não vamos permitir.

pessoal já está cuidando, inclusive, da política, hein? Prefeito notificado aí por improbidade administrativa. Até que demorou. Até que demorou. É, já deveria ter sido lá no começo da gestão, uma gestão tortuosa, desastrosa. Lá já caberia essa ação de improbidade administrativa. Aliás, ao ser proclamado diplomado, já poderia entrar. Não está preparado, infelizmente. Eu volto já. E você? Não saia daí.

Um dia os discípulos olharam para Jesus e perguntaram: Senhor, ensina-nos a orar. E naquele monte, Jesus mostrou que oração não precisa ser complicada. Só precisa ser verdadeira.

0: pode o coração restaurar. 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
1: Simplesmente fantástica a letra, hein? Fui surpreendido. Eu estava pesquisando algumas músicas para hoje, né? Fazendo uma pesquisa, buscando para hoje, e encontrei essa música linda no caminho. Fiquei apaixonado por ela. Tem muita coisa boa, tem muita coisa boa, né? A gente ainda depende do tempo. O tempo é muito escasso, mas a gente vai buscando. Vai buscando, com certeza. O que Jorge traz aqui? De um sonho de criança para a Copa do Mundo. Antes de vestir a camisa da seleção japonesa diante de milhões de pessoas, Takifusa Kub era apenas um garoto apaixonado por futebol. Ainda muito jovem, ele deixou sua família e seu país para perseguir um sonho que parecia distante. Enfrentou a saudade, as dificuldades e a adaptação e os desafios de viver longe de casa, quando a maioria das crianças estavam apenas brincando com amigos. Muitos teriam desistido, mas Kubo continuou acreditando. Anos depois daquele menino que corria atrás de uma bola, nos campos de treinamento se transformou em uma das maiores estrelas do futebol japonês. Hoje ele representa o Japão na Copa do Mundo, enfrentando os melhores jogadores do planeta e inspirando uma nova geração de sonhadores. A história de Takifusa Kub nos lembra que nenhum sonho é grande demais quando existe coragem para persegui-lo, disciplina para continuar e determinação para nunca desistir. Todo craque foi uma criança com um sonho, e todo sonho merece uma chance. Olha, Jorge, se eu tivesse um tempo maior, nós iríamos sentar juntos. Essa Copa está revelando, ó, tem o menino aí do coração, né? Do República. É uma ilha, né? O Vaquinha, Vozinha, que também tem o nosso atacante que jogou, que marcou gol ontem, também tem uma história muito bonita. O jovem Hendrick nunca foi a uma balada, nunca experimentou droga e nem bebida. Outra história rica. Um garoto de uma personalidade incrível. E esse universo do futebol não é para inocentes. São pessoas extremamente maldosas, não na sua maioria, mas na sua essência são pessoas maldosas, que só visam o lucro, né? Não querem saber se aquela pessoa tem sentimentos, se ela tem família. O que interessa é o lucro. Se tivéssemos tempo, nesta Copa daria para fazer um documentário espetacular de jogadores que têm histórias riquíssimas, e eu já pesquisei algumas. O Vozinho aí, por exemplo, esse goleiro de 40 anos, é um exemplo, cara. Tanto é que ele saiu aí de 2 mil, 3 mil seguidores para milhões de seguidores, sem que nem todos ainda saibam da sua história. Nem todos sabem da sua história. E ele já teve essa ascensão tão rápida, mas é porque perseverou. Ele teve perseverança e continuou ali lutando, e por isso é que ele é o que é hoje. O Matheus Cunha, o nosso atacante, também tem uma história muito bonita de superação. Uma história linda de superação, o Matheus Cunha. Mas o tempo é muito exíguo e a gente não tem esse aporte técnico para a gente poder emitir a ideia e a gente ter um rascunho. Não dá tempo. Mas o que você trouxe é extremamente importante, mas nós temos outras. O Vozinha, o próprio Matheus Cunha, o Endre, que tem uma história fantástica também de superação. Então, daria para a gente fazer aí um documentário muito interessante sobre a Copa, um bate-papo, uma história que ficaria aí para uma narrativa que ficaria para os anais das histórias das Copas. Olha, eu, você, Leandro, junto, faríamos um documento para ficar aí para as crianças acompanharem ao longo da vida, né? Tenho certeza que faríamos um trabalho espetacular. Vamos em frente, vamos caminhando para a reta final, para a nossa leitura diária, para que você possa alicerçar o seu dia. Lembrando sempre que liberdade é uma palavra que o sonho humano alimenta. Não há ninguém que explique e ninguém que não entenda. Vou repetir. A liberdade é uma palavra que o sonho humano alimenta. Não há ninguém que explique e não há ninguém que não a entenda. Cecília Meirelles. Vamos seguindo em frente, vamos fazer a nossa leitura, o preâmbulo da nossa leitura de hoje, leituras um pouco mais robustas hoje. Eu espero que vocês tenham paciência, porque as leituras de hoje são um pouco mais robustas e vai ser uma leitura riquíssima para nós nessa manhã. Nem todo aquele que me diz, Senhor, Senhor, entrará no reino dos céus, mas aquele que faz a vontade do meu Pai, que está nos céus. Evangelho de Mateus, capítulo 7, de versículo 21 a versículos 29. Nem todo aquele que me diz, Senhor, Senhor, entrará no reino dos céus, mas aquele que faz a vontade do meu Pai, que está nos céus. Naquele dia, muitos me dirão, Senhor, Senhor, em teu nome profetizamos, em teu nome expulsamos demônios e em teu nome realizamos muitos prodígios. Então lhes declararei, nunca vos conheci, longe de mim, vós que cometeis a iniquidade. Assim, todo aquele que ouve estas palavras e as põe em prática é semelhante a um homem prudente que edificou sua casa sobre a rocha. Caiu a chuva, vieram as enxurradas, sopraram os ventos e arremessaram-se contra ela, contra aquela casa, mas ela não caiu, pois havia sido alicerçada sobre a rocha. Quando Jesus terminou essas palavras, as multidões ficaram extasiadas com o ensinamento dele. De fato, ele estava ensinando-os como quem tem autoridade. Com quem tem autoridade. Iniciemos a nossa oração e peçamos ao Senhor da vida que renove em nós a disposição para acolhermos sua palavra, para que possamos acolher. Senhor, Senhor nosso Deus, que pela luz do Espírito Santo instruísse o coração dos vossos fiéis, fazei-nos dóceis ao mesmo Espírito, para apreciarmos o que é justo e nos alegrarmos sempre com a sua presença, por Cristo nosso Senhor. Amém. Que assim seja, hein? Que assim seja. Estamos iniciando a nossa leitura diária. Uma leitura mais robusta hoje para você. Quinta-feira, 25 de junho de 2026, 12ª semana do tempo comum. O Senhor é a força do seu povo e a fortaleza da salvação do seu ungido. Salvai vosso povo, Senhor, abençoai vossa herança e governai-a pelos séculos. Ao chamar a atenção para a sua espiritualidade que não conduz à vontade de Deus, Jesus nos ensina que a verdadeira sabedoria está edificada sobre a rocha. Nesta liturgia, disponhamos-nos a ouvir as palavras do Senhor e a colocá-las em prática em nossas relações. A primeira leitura de hoje está na leitura do segundo livro dos Reis. Então, a primeira leitura está no segundo livro dos Reis, capítulo 24, de versículos 8 a versículos 17. Joaquim tinha 18 anos quando começou a reinar e reinou 3 meses em Jerusalém. Sua mãe chamava-se Noestã, filha de Elnatã de Jerusalém. E ela fez o mal diante do Senhor, segundo tudo o que o seu pai tinha feito. Naquele tempo, os oficiais de Nabucodonosor, rei da Babilônia, marcharam contra Jerusalém e a cidade foi sitiada. Nabucodonosor foi rei da Babilônia, veio em pessoa atacar a cidade, enquanto os seus soldados a sitiavam. Então Joaquim, rei de Judá, apresentou-se ao rei da Babilônia com sua mãe, seus servos e seus príncipes e seus eunucos. E o rei da Babilônia os fez prisioneiros. Isso aconteceu no 8º ano do seu reinado. Nabucodonosor levou todos os tesouros do templo do Senhor e do palácio real e quebrou todos os objetos de ouro que Salomão, rei de Israel, havia fabricado para o templo do Senhor, conforme o Senhor havia anunciado. Levou para o cativeiro Jerusalém inteira, todos os príncipes e todos os valentes do país. Deportou Joaquim para a Babilônia e, do mesmo modo, exilou de Jerusalém para a Babilônia a rainha mãe, as mulheres do rei, seus eunucos e todos os nobres do país, todos os homens fortes, num total de 7.000, os ferreiros e os serralheiros, em números de 1.000, todos os homens capazes de empurrar armas, foram conduzidos para o exílio pelo rei da Babilônia. E em lugar de Joaquim, ele nomeou seu tio paterno Matanias, mudando-lhe o nome para Sedecias. Caríssimos irmãos e irmãs, leitura complicada, né? Mas estas são para nós palavra do Senhor. Que o salmista respondeu com o Salmo 78. Por vosso nome e vossa glória, libertai-nos, ó Senhor. Invadiram nossa herança os infiéis, profanaram, ó Senhor, o vosso templo. Jerusalém foi reduzida a ruínas, lançaram os abutres como pasto, os cadáveres dos vossos servidores e as feras das florestas entregaram, e os corpos dos fiéis, vossos eleitos. Por vosso nome e vossa glória, libertai-nos, ó Senhor. Derramaram o seu sangue como água em torno das muralhas de Sião, e não houve quem lhes desse sepultura. Nós nos tornamos opróbrio dos vizinhos, um objeto de desprezo e zombaria para os povos e aqueles que nos cercam. Mas até quando, ó Senhor, veremos isso? Conservareis eternamente a vossa ira, como fogo arderá a vossa cólera. Opa, trava a língua. Por vosso nome e vossa glória, libertai-nos, ó Senhor. Não lembreis as nossas culpas do passado, mas venha logo sobre nós vossa bondade, pois estamos humilhados em extremo. Ajudai-nos, nosso Deus e Salvador, por vosso nome e vossa glória, libertai-nos. Por vosso nome, perdoai nossos pecados. Por vosso nome e vossa glória, libertai-nos, ó Senhor. Vamos ao Evangelho de Mateus, está no livro do nosso Evangelho de hoje, está no livro do evangelista Mateus, capítulo 7, de versículos 21 a 29. Olha, repassando rapidamente a primeira leitura e ouvindo e lendo o Salmo, olha, será hoje uma reflexão bastante aguda. Aleluia, aleluia, aleluia. Quem me ama realmente guardará minha palavra, e o meu Pai o amará, e a ele nós viremos. Aleluia, aleluia, aleluia. Proclamação do Evangelho de Nosso Senhor Jesus Cristo, narrado segundo o evangelista Mateus. Naquele tempo, disse Jesus aos seus discípulos: nem todo aquele que diz Senhor, Senhor, entrará no reino dos céus, mas o que põe em prática a vontade do meu Pai que está nos céus. Naquele dia, muitos vão me dizer: Senhor, Senhor, não foi em teu nome que profetizamos, não foi em teu nome que expulsamos demônios, e não foi em teu nome que fizemos muitos milagres? Então eu lhes direi publicamente: jamais vos conheci. Afastai-vos de mim, vós que praticais o mal. Portanto, quem ouve estas minhas palavras e as põe em prática é como um homem prudente que construiu sua casa sobre a rocha. Caiu a chuva, vieram as enchentes, os ventos deram contra a casa, mas a casa não caiu, porque estava construída sobre a rocha. Por outro lado, quem ouve estas minhas palavras e não as põe em prática é como um homem sem juízo que construiu sua casa sobre a areia. Caiu a chuva, vieram as enchentes, os ventos sopraram e deram contra a casa, e a casa caiu, e sua ruína foi completa. Quando Jesus acabou de dizer essas palavras, as multidões ficaram admiradas com seu ensinamento. De fato, ele as ensinava com quem tem autoridade, e não como os mestres da lei. Caríssimos irmãos e irmãs, estas são para nós palavra da salvação. Nós vamos, inspirados pelo Espírito de Deus, nós vamos buscar a nossa reflexão de hoje. Vamos buscar fazer a nossa reflexão de hoje, inspirados e guiados pelo Espírito de Deus. Que o Espírito Santo nos cuide de nós nessa manhã. Nós estamos a caminho, e nesse caminho, nesse passo da meditação do Evangelho, nós já fizemos a nossa reeleição, fizemos uma releitura com bastante atenção, para que possamos deixar tocar pela palavra, sem precisar repetir a leitura, atentando-se àquilo que o Senhor quer dizer. Medite a palavra com profundidade e espelhe a sua vida nela. Iluminados pela palavra do Mestre Jesus de hoje, façamos corretamente o nosso programa de vida, nossa vida cristã. Atuar no mundo sem se omitir de fazer o bem. Escolher o momento propício do anúncio para não desperdiçar forças. Buscar a porta estreita da prática do amor, da justiça, da verdade e da paz. Refletir o que o texto trouxe leva a dizer a Deus: ouça que o Senhor tem a lhe falar, depois diga a Ele que está em seu coração. Proste-se na sua presença como discípulo para um diálogo confiante e que produza frutos para a edificação da salvação da humanidade. Agradeça a Deus sua palavra, a sua presença em sua vida. Reze pelos que têm a missão de educar as novas gerações. Vamos rezar para quem tem essa missão de cuidar, de zelar. O que distingue o verdadeiro do falso? Né? O que distingue o verdadeiro do falso discípulo são as obras, como os frutos de uma árvore. Não basta ter nos lábios o nome de Jesus, sinal de que o conhece, mas não ter o comportamento condizente. De nada vale para o discípulo as profecias, os exorcismos e os milagres se a vida segue na contramão. O sinal de reconhecimento é a pertença a Jesus pela obediência da fé. Para a salvação do discípulo exige-se, portanto, a escuta do sermão, a sua prática. O exemplo de como a casa foi construída é facilmente compreendido. As dificuldades e adversidades provam o discípulo e servem para revelar se a fé ou não autêntica. O maravilhamento da multidão, né? O maravilhamento da multidão revela que Jesus não apenas ensinou com a sabedoria de um escriba, mas também com autoridade. É importante para o discípulo perceber a diferença, a fim de que a sua adesão seja consciente, seja uma adesão consciente. Isso é extremamente importante. A decisão pelo Evangelho e pelo seguimento de Cristo não pode ser apenas da boca para fora, ou seja, uma decisão superficial, abstrata, apenas com palavras. Jesus nos diz que julgará seus seguidores pelo modo como aplicaram na vida concreta todo o ensinamento que ele deixou, como viveram o Evangelho, no cotidiano e em todas as suas relações e ações. No dia do juízo, nossas palavras não bastarão. Precisaremos mostrar coerência entre o que professamos e fazemos. O longo discurso de Jesus no Sermão da Montanha nos apresenta o ensinamento de Jesus que deve ser colocado em prática para edificarmos uma vida, casa, o exemplo foi dado como casa, bem fundamentada sobre uma rocha. É o planejamento que a nossa comunicação está fazendo. É o planejamento que o Gilson está fazendo para o futuro da nossa comunicação. Vai encerrar esse espaço, né, agora para o dia 14, 10, 12 de julho, encerra-se esse espaço da rádio e a gente migra para o YouTube. Tem que ser construído com solidez, né? Jesus é a palavra viva de Deus. Quando ensinava o povo, reconhecia nas suas palavras a mesma autoridade divina, sentia a proximidade do Senhor, o seu amor misericordioso e prestava louvor a Deus. E ao mesmo tempo revela-nos a nós mesmos, faz-nos sentir a alegria de sermos filhos do Pai que está no céu, indicando-nos a base sólida sobre a qual edificar a nossa vida. Mas, muitas vezes, o homem não constrói o seu agir, sua existência, sobre esta identidade e prefere a areia do poder, do sucesso e do dinheiro, pensando que encontrar nisso estabilidade e a resposta à exigência insuprimível da felicidade e da plenitude que leva à própria alma. E nós, sobre o que queremos construir a nossa vida? Quem pode responder deveras à inquietude do coração humano? Cristo é a rocha da nossa vida. Ele é a palavra eterna e definitiva que nos faz temer qualquer espécie de adversidade, qualquer dificuldade ou mal-estar. É Cristo que nos faz entender. Construir a vida em Deus, construir no fundamento eterno. É feliz quem deixa a sua vida, quem deixa que sua vida seja construída no vínculo ao coração de Jesus. Portanto, quem ouve essas minhas palavras e as põe em prática é como um homem prudente que construiu sua casa sobre a rocha. Caiu a chuva, vieram as enchentes, os ventos deram contra a casa, mas a casa não caiu, porque estava construída sobre a rocha. Porque, por outro lado, quem ouve minhas palavras e não as põe em prática é como um homem sem juízo que construiu uma casa sobre a areia. Caiu a chuva, vieram as enchentes, os ventos separaram e deram contra a casa, e a casa caiu e a sua ruína foi completa. Construir a casa sobre a rocha é colocar o fundamento de tudo em Jesus, em nosso Senhor. A nossa vida moral, nossas escolhas, também nossas escolhas afetivas, inclusive as profissionais, devem passar pelo crivo da vida nova em Cristo. Isso sim é construir a vida sobre a rocha. Construir sobre a areia é confiar em realidades provisórias, em realidades puramente materiais, digamos, realidades sem qualquer fundamento de espiritualidade. Construir sobre a rocha é saber que todas as realidades provisórias são utilizáveis, mas nunca deverão ter a última palavra. O vento das realidades provisórias podem soprar a vida construída na rocha, mas essa não será destruída. A vida construída sobre a rocha, que é Jesus, não será destruída nem com os ventos contrários. Dinheiro passa, poder passa, prazer passa, afetos passa, as farras passam, mas Deus permanece. E quem permanece nele também permanece para a vida eterna. Rezemos nesse dia, rezemos ao final desta leitura. Senhor, nós queremos permanecer em Ti. Nós queremos, Senhor Jesus, permanecer em Ti. Porque o Senhor é a rocha firme que nos sustenta. Que permaneça entre nós a bênção do Deus Todo-Poderoso, que seja nossa rocha, que é Pai, Filho e Espírito Santo. Amém. Que assim seja. Que assim seja. 8:02. 8:02 da manhã. Caminhando para a reta final da nossa programação de hoje, agraciados por Deus, por essa rocha que nos sustenta em pé.

A arte, uma obra de arte, tem sempre um pouco do artista nos traços, nas cores, no abstrato, no ilusório e no concreto. Em cada traço que é feito, em cada cor expressa, em cada cor que nasce e em cada tela que surge, ele vai aos poucos tirando sua roupa, o medo de errar, o fracasso aparente, o absurdo concreto, a criatividade, a fé escondida, a meditação forçada, o êxtase invisível, e procura transformar em movimento imagens paradas, dando vida à pessoa e objetos, porque acredita que a arte é o desenvolvimento de ser e a saída do concreto até a chegar ao abstrato. Acredita ainda que é a energia de Deus agindo na mente e nas mãos humanas. Gratidão, Senhor, por mais uma edição do Despertar. Gratidão. Somos gratos por mais uma edição. Eu fico imensamente agradecido em encerrar o momento de despertar com o coração cheio de gratidão. É a melhor forma de garantir que o restante do dia seja leve e abençoado. Que esse sentimento de paz acompanhe você e todos os seus em cada segundo do seu dia de hoje. Quando precisar de mais uma palavra de otimismo ou de ajuda para o dia, nos procure. Tenha uma excelente quinta-feira. Que seja um dia imensamente iluminado com a presença de Deus. Que você possa contagiar a todos por onde você passar com essa energia boa que você recebeu da nossa programação hoje. Muito obrigado por você ter estado aí do outro lado, nos dando a honra da sua excelência no que diz audiência. Muito obrigado. Para nós é uma honra ter a sua companhia. Obrigado. Aproveite o seu dia com muita sabedoria, com leveza. E acima de tudo, transmita a todos tudo aquilo que você viveu hoje. Transmita a todos. Deixa eu falar rapidamente da terceira rodada da Copa do Mundo, rapidamente, para a gente encerrar. Eu tinha prometido, acabei me esquecendo. Então vamos lá. Bósnia 3, Catar 1. Suíça 2, Canadá 1. Marrocos 4, Haiti 2. Escócia 0. Selecionado brasileiro 3, daqui a pouco quero falar mais disso. República Tcheca 0, México 3, África do Sul 1, Coreia do Sul 0. Hoje, 25, joga às 17 horas, Curaçao e Costa do Marfim, 17 horas. No mesmo horário, joga Equador e Alemanha. Às 20 horas, Japão e Suécia. Quero ver se eu tenho a oportunidade de assistir esse. Quero dar uma olhadinha também na sessão camarária, porque os lobisomens do Legislativo estão demais, hein? Às 20 horas, Tunísia e Holanda. Outro jogo importante para a gente ver, que a Holanda está no caminho da seleção brasileira, hein? Às 23 horas, já está quase fora do meu alcance, Paraguai e Austrália. E às 23 horas, Turquia e Estados Unidos. Então o Brasil jogou ontem, entrou em campo ontem. Vini Júnior marcou duas vezes, entrando no radar da
dos melhores aí, né, dos artilheiros. Vini Júnior marcou duas vezes no primeiro tempo. E na etapa complementar, Matheus Cunha fechou a conta no jogo que marcou o retorno do menino Ney, o que estava em home office, segundo o presidente, após quase três anos, sem jogar na seleção. O Brasil venceu a Escócia com tranquilidade na noite desta quarta-feira, 24, por 3-0, garantindo classificação para outra fase da Copa do Mundo. O Brasil venceu a Escócia com tranquilidade na noite desta quarta-feira, 24, por 3-0, sentenciando sua classificação na terceira rodada da Copa do Mundo 2026, em jogo realizado no estádio de Miami, nos Estados Unidos. Vini Júnior marcou duas vezes na primeira etapa, enquanto Matheus Cunha sentenciou o resultado na meta final. A seleção brasileira garantiu liderança do Grupo C com 7 pontos, mesma pontuação de Marrocos, que venceu o Haiti por 4-2 na rodada derradeira da fase de grupo, com vantagem brasileira no saldo de gols 6-3. A Escócia, com 3 pontos, ainda briga para avançar entre os terceiros colocados, e o Haiti, já eliminado, não somou pontos, infelizmente. Favoritíssimo no confronto, a seleção brasileira começou dominando a posse de bola e rapidamente saiu à frente do placar. Com o relógio marcando 7 minutos, McKennan vacilou dentro da área e Ryan roubou a bola que sobrou para Vini Júnior driblar o goleiro Kuhn e empurrar para o gol vazio, rapidamente colocando o Brasil em vantagem. Mesmo com o placar favorável, o time de Carlo Ancelotti seguiu em cima. Vini Júnior teve uma chance de fazer mais um. Agora finalizou de trivela, mas sem a direção do gol. Aos 21, o camisa 7 roubou a bola dos pés de Hendry e saiu na cara do gol para fazer 2-0. Após a revisão do VAR, no entanto, a arbitragem marcou falta do atacante no defensor escocês e anulou o gol. Com o principal domínio ofensivo no jogo, os brasileiros tentaram resolver a parada em jogadas individuais. Ryan chutou de fora da área, mas errou a meta, assim como Matheus Cunha, arriscando de longe. Aos 44, Vini Júnior recebeu na linha de fundo e cruzou para Matheus Cunha, mas Ferguson salvou em cima da linha. E aos 48, a pressão, enfim, deu resultado novamente. Bruno Guimarães aproveitou a sobra da entrada da área e levantou a cabeça para acionar Vini Júnior no segundo poste. A bola cruzou a grande área e passou por Gum, que saiu mal do gol e chegou na boa para o atacante concluir em gol. Agora, com o segundo tento válido, 2-0 Brasil. No último lance da primeira metade, Ryan recebeu o grande lançamento de Lucas Paquetá, tirou Robertson, uma jogada linda, né? Um chapéu em Robertson dentro da área e bateu na saída de Gum, mas o goleiro fez uma defesa para evitar o terceiro gol. A Escócia voltou para o jogo com Kieran Thierry no lugar de Robertson para a lateral esquerda, portanto promovendo uma mudança defensiva. O resultado, no entanto, surtiu lá na frente, quando Mike Tomina, destaque do Napoli, da Itália, completou um cruzamento com cabeças venenosas, mas Alisson estava atento e pegou. Na resposta, Vini Júnior saiu na cara do gol, mas parou no arqueiro adversário. Aos 15 minutos, Casemiro lançou Bruno Guimarães na última linha e o volante surpreendeu, limpando a marcação, um drible bonito da marcação e deixando Matheus Cunha na boa para finalizar abrindo 3-0 no placar. A Escócia voltou a assustar a partir da artilharia aérea e mais uma cabeçada venenosa de McTominay. Desta vez, ainda mais difícil, mas Alisson foi buscar. Fez uma belíssima defesa no chão. 2 anos e 9 meses depois da sua última atuação com a camisa da seleção brasileira, Neymar Júnior, recuperado de lesão e agora fora do home office, na panturrilha, foi chamado por Ancelotti para ir a campo. Com o relógio marcando 30 minutos, deixou o público de mais de 60 mil torcedores em êxtase total no estádio de Miami. O camisa 10 estreou sendo ovacionado, mas foi Vini Júnior que quase balançou as redes novamente, ficando quase em mais duas chegadas. Na reta final,
Alexandre entrou no lugar de Douglas Santos, mas um fazendo a sua estreia na Copa do Mundo, enquanto Hendrick ganhou a vaga de Rayan. Luiz Henrique, ponta-direita de origem, seguiu no banco. O Brasil volta a campo na segunda-feira, dia 29, às 14 horas, ainda com o adversário indefinido. O compromisso será diante do segundo colocado do Grupo F, com possibilidade de enfrentar Holanda, Japão ou Suécia, com a definição marcada para esta quinta-feira. Hoje, daqui a pouquinho, saberemos com quem o Brasil vai jogar na segunda-feira. E a você? Aquele beijo na alma, porque o coração morre. Um beijo na sua alma e uma quinta-feira especialíssima para você. Que Deus continue abençoando ricamente a sua vida, que você continue sempre aí, do outro lado, nos dando a honra da sua companhia. Porque aqui, Brasil, aqui é Brasil, amigo! Muito obrigado, hein? Obrigado pelo seu carinho, obrigado pela sua audiência. Fiquem com Deus, se cuidem, cuidem de todos que estão à sua volta. Não se esqueçam, a vida é o bem maior que nós temos. Cuide, proteja de todos que estão à sua volta. E assim faremos do Brasil, da nossa, de quem está próximo de nós, aquilo que é melhor para se viver. Pode ter certeza, vamos transformar naquilo que é melhor, no que há de melhor para se viver. Pode ter absoluta certeza disso. 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Obrigado, gente. Fiquem com Deus. Se cuidem e amanhã, se ele nos permitir, estaremos por aqui, tá bom? Até! Fui!

Bom dia, bom dia, bom dia, quinta-feira, sua linda! Gente, hoje já é quinta-feira, dia 25 de junho. Agora tá faltando 5 dias para terminarmos o mês de junho, mês das festas juninas e mês da Copa. Como que você passou essa noite? Dormiu bastante? Descansou? Sonhou? Acordou muito bem hoje? Tá frio, né? Ontem à tarde, aquele frio gostoso. Ai, né? Só que não. Não choveu muito ontem aqui à tarde aqui em Piracicaba, né? A chuva deu uma baixada na bola dela, porque estava chovendo bastante. Que bom, que bom, que bom, que bom. Mas, né, muita chuva também. E bem na hora do jogo, né? Que a turma quer ir embora para casa correndo para assistir a nossa seleção. Mas deu tempo, né? Deu tempo, foi tudo de bom hoje. Tudo de bom ontem e hoje vai ser melhor ainda. É, você curtiu bastante o nosso Brasil ontem? O que você achou da nossa seleção? Tava boa, tava legal, jogou legal. Avançamos bastante, né? Dos jogos que a gente estava presenciando, ontem o Brasil mostrou a cara. É, amarelinha, né? Ele veio com a amarelinha, tudo de bom, né? Ver aquela amarelinha correndo para cá e para lá. Mas foi um jogão, né? Gostei, gostei bastante. 3 a 0 ontem, 3 a 0. Deu uma dó da Escócia, né? Porque é ruim perder. Mas alguém sempre tem que estar ganhando, né? Uns ganham, outros perdem, uns choram, outros fazem a festa. Mas é só um jogo. A gente não pode esquecer disso. É somente um jogo. E é um jogo que está irmanando as nações. São 48 seleções. Segunda-feira já serão menos países participando. Tá tendo a seleção de cada time. Então, na segunda-feira, já vai ser bem menos seleções que estarão disputando. Espero que seja uma boas partidas também, porque, olha, ontem teve vários jogos muito bons mesmo. Foram 6 jogos, né? E 2 em cada horário. Então, você teve escolha, você teve que fazer a sua escolha, você teve muito jogo bonito para ver. Mas o que mais importante mesmo do dia foi o Brasil, ontem às 7 horas da noite, às 19, né? Escócia e Brasil, mas que legal. Mas que legal também que você está aqui e escolheu a WI Web Interiorana para fazer parte da sua manhã, da nossa manhã. E a gente vai fazer essa manhã aqui junto, gente. Quiser mandar a sua música, pode mandar. Tem gente que já me pediu. Manda aqui, manda o seu recado. Se você tiver algum recado para mandar, manda aqui também, a gente lê suas mensagens. Manda aqui que a gente atende, certo? Isso aí, sonhou bastante? Não sonhou? Foi aquela dormida que você deitou e acordou do mesmo jeito? Que legal, que legal. Então, agora está na hora de você aqui clarear aqui comigo todo. Hoje o dia está nublado aqui em Piracicaba. Não sei se vai chover, porque a meteorologia anda meia louca, né? Uma hora fala que vai chover, não chove. Depois fala que não vai chover, chove. Então, vamos aguardar os acontecimentos aqui do nosso dia. Mas, enquanto isso, enquanto o tempo se decide se ele chove ou se ele vai sair sol, nós já vamos mandar a nossa claridade já para o nosso universo, para a pessoa que está do lado, para a pessoa que está mais longe. É isso aí, vamos clarear, pegar essa luz interior, essa centelha divina que está dentro de nós e compartilhar com o mundo, para ver se ele fica um pouco mais amoroso, mais caloroso. Bora lá com o nosso grupo do coração que clareia sempre as nossas manhãs. Venha, venha, Roupa Nova, vamos clarear juntos. Bora lá, gente!

clareia, eu clareio, tu clareias, ele clareia, nós clareamos, olha só que legal. E quem chegou aqui já clareando de manhã foi a Val, Salgados e Bolos. Ela falou assim: quinta-feira que seja iluminada e com muitas bênçãos em sua vida. Aí ela já pegou para ela já o iluminado. Que bom, né, gente? É muito bom iluminar, é muito bom querer que o outro também seja iluminado. É isso aí. Então, bora lá, Val, Val Delice do Val Salgados e Bolos. 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É isso aí. É, hoje é quinta-feira, véspera de quê? De sexta, de sextou. Então, quintou, quintou. E que quinta-feira seja maravilhosa, que seja maravilhosa. Para mim, para você e para esse mundão. Vamos curtir a Copa, que é gostoso ver a bagunça da torcida, hein? Cada país trazendo a sua alegria, trazendo a sua cultura. É uma troca de energia, é uma troca de felicidade. O mundo estava precisando de felicidade, porque era muita notícia ruim, muita guerra. Não que elas não estejam acontecendo. Estão, sim, mas é um momento que a gente tira para refletir que a gente pode e devemos procurar a paz, viver em paz e procurar também ser a paz do outro, né? Que essa energia desta Copa, ela se transmita para todos os que estão em cada país que está tendo não um dia muito bom, com bomba, com drones, coisas que não são legais, mas que esta Copa, que esta reciprocidade de todos os países, de todos os torcedores que estão lá, possam nos trazer essa ideia de que possamos viver juntos como irmãos, um ajudando o outro, um querendo o bem do outro. Certo, gente? É isso aí. Vamos de música? Ah, eu trouxe meus queridos. Não vá para a Califórnia, Magali. Não, eu não vou para a Califórnia, Vitor. Eu não vou ficar por aqui. Mas ele falou para mim não ir. Então, bora lá, Vitor e Léo. Não vá para a Califórnia.

0: para a Califórnia. Quem diria que eu já fui, já voltei para a Califórnia. Ai, meu Deus, este mundo é maravilhoso. Eu acho que nem pesadelo, eu jamais pensei que eu fosse pôr os meus pezitos no outro lado do mundo. É, a vida, a gente prega cada peça na gente, né? Ai, que legal, mas que legal. Peça boa, é, peça boa. É, não vou para a Califórnia, não, Vitor e Léo. Já fui, já voltei. Depois eu fui de novo lá para o outro lado do país, lá. Onde eu recebi uma foto da pequena lá. A pequena está em Orlando. Orlando está um calor, gente, de mais de 30 graus. Então, ela está se esbaldando. Foi dia de piscina. A gente aqui embaixo do cobertor e ela lá, toda linda, maravilhosa, brincando na piscina, gente. Que legal. Oh, esse é o nosso mundo maravilhoso. Que bom, que bom, que bom que você está aqui com a gente na Web Interiorana. Porque está na Interiorana.
1: Tá na Interiorana, tá bacana.
0: Tá bacana demais, está maravilhosamente bacana. Esta manhã para passar com você, você passa comigo e a gente vai levando, vai levando. Você vai, a gente vai levando. Esses dias já era segunda-feira, hoje já é quinta. Quinta-feira e daqui a pouco já é sexta. É, daqui a pouco a gente já está tocando músicas de final de semana. Legal. Muito legal também. O Vitor e Léo já passou por aqui, já falou para não ir para a Califórnia. Eu não irei, não irei. Não sei se ainda vou esse ano para algum lugar. Estou aguardando a chamada. Estou na fila. É, Julinha vem chegando, gente. Julinha vem chegando. Ai, ai. Mas enquanto ela não chega, eu vou falar alô para os meus amigos, as minhas amigas do WhatsApp. Chegaram cedo hoje as meninas aqui. Olha só, vamos ver quem chegou. Quem que chegou chegando primeiro? Ó, quem abriu a fila hoje foi a dona Rosângela já. Uns balãozinhos, uns sóizinhos. Olha que legal. Que tudo que for paz, bênção, amor e alegria chegue na sua vida, na nossa vida. Assim seja, gente, assim seja. Denise depois já foi receber a dona Fernandinha, que eu sei. Já foi receber a dona Fernandinha.
2: 8 horas e 52 minutos.

Vamos ver que horário que vai ser. É 2 horas da tarde, hein? Olha só, bem cedo, gente. Alguém vai ter que fazer hora extra aí para compensar esses horários aí. Ai, ai, ai. É, então, aí fica a dica. Fica a dica. Faça um bolão no, na turma de WhatsApp. É muito gostoso brincar assim. Depois, quem chegou chegando foi quem? Foi quem? Sandra Rezende. Onde há vontade, há chance de dar certo. E isso vale para tudo. Quando a gente faz as coisas com amor, com vontade, gente, não tem como dar errado. Não tem, não tem. Daí chegou Dona Mari Marilena, já me mandou um bonequinho de neve, todo encapuzado. Estava com as coisas da Escócia aqui, viu? Essas cores aqui, esse negócio que é da Escócia, Marilena. É, mas ela falou assim, ó. E para hoje, que tudo de melhor nos aconteça, que a nossa fé em Deus nos proteja dos perigos e nos livre de todo o mal. Que assim seja para hoje e sempre. E a Sandra falou, esse frio está sem graça, está louco. É, tem gente que gosta de frio. Tem gente que gosta, ama frio. A Lia ama o frio. E a Dorcas, né? Isso aí. Lisete já mandou um bolinho aqui, cheio de café fumegante. Muito bom, muito bom. E assim a gente vai levando a nossa manhã de quinta-feira. Muito bom, muito bom, muito bom. Mas agora é hora de chegar. Quem que eu vou trazer aqui? Os nossos amigos. Fala, Mansa. Fala, Mansa aí, meu filho. Shot dos milagres.

a Shot dos Milagres. É, Fala Mansa, que sempre participa, né? Quando eles estão por aqui, perto de Piracicaba, em setembro, eles sempre participam da festa das crianças especiais que o Tomás Lucas sempre faz. É, a festa das crianças, Dia das Crianças, é sempre em outubro, mas o Tomás Lucas faz festa das crianças especiais em setembro. E os artistas que vêm, eles não cobram nada, eles vêm no 0800, isso aí de graça. É que legal, e o Fala Mansa sempre participa, a criançada fica louca, muito gostoso, é muito gostosa a participação deles, gente, muito bom. Mas hoje é dia 25 de junho, que eu já falei, estou repetindo, e hoje é dia de quê? Então, hoje é o Dia Nacional do Imigrante e o Dia Mundial do Vitiligo. Também é Dia Mundial do Marinheiro, Dia do Cotonete, Dia Mundial dos Beatles. Beatles, que legal. Yeah, yeah, yeah. Vou tocar uma música dos Beatles depois. Eu vou. Por que eu não me liguei nisso? Tinha que ter colocado uma música dos Beatles, mas vou colocar. Vou procurar uma coisa bem legal aqui, vou colocar. Então, Dia do Cotonete. Sabe o que me veio agora? Tem o cotonete antes. Limpava com o quê? O ouvido. Ou não limpava? Olha só, não... Que dúvida cruel. Nossa. Então, bora lá. Então, Dia Nacional do Imigrante. Você sabia que tem o imigrante e tem o emigrante? São diferentes, sabia? O emigrante refere-se à pessoa que sai. O emigrante, ele vai embora. Ele sai do país, certo? Agora, o imigrante é a mesma pessoa, só que ele é a é onde ele vai. Ele é recebido lá como imigrante. Por exemplo, eu saio daqui, eu sou uma emigrante, eu emigro para outro país. Só que quando eu chego lá na Califórnia, eu sou uma imigrante, certo? Olha que legal, gente. E daí temos também, hoje é dia do Mundial do Vitiligo. E você sabe o que é o vitiligo? Bora lá. Que causa o vitiligo? O vitiligo... Bora lá. É uma doença crônica e autoimune que causa a perda da coloração da pele, resultando em manchas brancas pelo corpo. Essa condição ela não é contagiosa e não traz prejuízos à saúde física. Então, ela é uma doença crônica, né, que perde a cor, perde a pele, perde cor. E tem alguns órgãos que tem alguns lugares mais críticos, né? Que se pode ter esse problema aí. O vitiligo ele não tem cura definitiva, mas existem tratamentos eficazes comandados por médicos dermatologistas para frear o avanço e recuperar a cor da pele. Olha que legal! Olha que legal! Mas eu vi aqui, ó, os locais mais comuns que surgem, né? Nos joelhos, cotovelos, mãos, pés, rosto e genitais. Então, tem muita gente que sofre preconceito por ter o vitiligo. Né? E isso, ele não é contagioso, não é modesto. É uma falta de coloração da pele. Né? Então, a gente não pode ter preconceito. Aliás, a gente não pode, tem que ter preconceito com nada. A gente tem que respeitar tudo e todos. É assim? Tá bom? Então, eu vou tocar uma música aqui. E vou fazer, sabe o quê? Procurar uma música dos Beatles, porque hoje é Dia Mundial dos Beatles. Ah, que legal. E eu coloquei aqui o Michel Teló. Eu tenho uma amiga que gosta muito dessa música. Então, vai para você, ó. Índia, com Michel Teló.

0: Brasil!
1: É, meu Brasil brasileiro, xalando. Gostaram de Pupurri? Gostaram do Michel Teló? Legal, essa música é muito gostosa. Foram três músicas, muito bem. É do DVD dele, bem sertanejo. Então, ele toca, ele canta essas músicas, assim, bem gostosas a gente ouvir, hein? Muito gostoso. Gostou aí? Gostou? Eu gostei muito. E é muito bom porque você está junto aqui comigo, curtindo a Web Interiorana, que começa bem cedinho, hein? Lá com o João Mendonça, com os louvores, com as mensagens, com as notícias também, que ele não deixa passar nada. É, João Mendonça sempre ligado. Depois ele termina com as mensagens maravilhosas que edificam o nosso dia, que é muito bom acordar, colocar o pé direito, pé esquerdo, e louvar e agradecer. Abrimos novamente os olhos, respiramos, nos movemos. Que bênção! Que muita gente não consegue fazer isso, gente. Então, a gente tem que agradecer. Tem que agradecer. Se o dia está nublado, agradecer. Se está chuvoso, agradecer. Se está ensolarado, agradecer mais ainda, certo? É isso aí. A natureza nos brindando, fazendo um brinde com a gente todos os dias. E é isso que importa. A gente brindar a alegria, a vida, todos os dias. É isso aí, bora lá, bora lá. É, então, gente, vamos ver. Que, vamos ver aqui o dia que os jogos da Copa 24 de junho. Foram vários jogos, então vamos lá, vamos ver como que terminou. Todos esses jogos aqui, olha só. Suíça e Canadá. Suíça 2, Canadá 1. Depois tivemos a Bósnia e Herzegovina, 3, e o Catar, 1. Depois teve o Marrocos, os dois aqui, ó, Marrocos e Haiti, os dois foram já os nossos adversários lá essa semana. Marrocos, 4, Haiti, 2. 6 gols num jogo só, que gostoso, hein? Jogão também. Depois teve Escócia, 0, e Brasil, 3. Isso aí, ontem o Vini Júnior jogou bem, hein? O Vini Júnior jogou bem. Ele perdeu várias oportunidades, mas jogou bem também. Neymar também entrou. A turma bateu o palmo, ovacionou o Neymar. É isso aí. Sabe o que eu achei muito legal? Quando termina, todo mundo se abraça. Tudo, sabe? O Neymar foi lá na arquibancada, lá na turma do Brasil, e veio o filho dele, o Davi. Veio lá, abraçou. Você tem que ver o carinho, gente. Mas que carinho. Eu gosto. Eu gosto de ver quando um pai, ele mesmo quando não está mais, né, no casal, mas gosta do filho. Amo o filho. Ai, que legal. Gostei, Neymar. Então, Escócia 0, Brasil 3. Legal. Depois tivemos a Tchecoslováquia 0 e o México 3. 3-0 ontem. Eu comecei até a assistir, mas não foi. Daí tivemos também no final África do Sul, 1, Coreia do Sul, 0. Nossa, então, ó, 5 jogos ontem. 5 jogos. Suíça, 2, Canadá, 1, Bósnia, 3, Catar, 1, Marrocos, 4, Haiti, 2. Nossa, deve ter sido aquele jogaço. Escócia, 0, Brasil, 3, Tchecoslováquia, 0, México, 3, África do Sul, 1, Coreia do Sul, 0. Então, é isso aí, gente. Muito jogo bom ontem, muito jogo bom. E hoje vai ser o quê? Hoje vai ter o quê aqui? Cadê o jogo de hoje? Acabei de desligar. Brincadeira? Vou ter que procurar tudo de novo. Que coisa chata. Mas enquanto eu procuro, eu vou trazer mais uma música para nós ouvirmos juntos aqui. Flávio Leandro e Joaquina. Joaquim, sabe quem é Joaquim Gonzaga? Neto de Luiz Gonzaga, ó. Flávio Leandro e Joaquim Gonzaga. Amei à toa. Eu não amei à toa, não. Ontem eu fiz até um bolo em homenagem aos meus amores. Bora lá, então. Amei à toa.

Flávio Leandro e Joquinha Gonzaga, que legal. Amei à toa. Amar nunca é à toa. Quando a gente ama, não é à toa, não, gente. O amor não é um sentimento, o amor é uma escolha. É isso aí, escolha sempre amar. E eu te recebi aqui falando que estava difícil o som aqui, é que a gente trocou a mesa de som, trocou o microfone, até acertar os ponteiros aqui. Vai levar um tempinho, mas a gente vai se acertando aqui, vai falando, gente, vai falando. Isso é porque vocês estão ouvindo, é isso aí, é isso que importa, é isso que interessa, é isso aí, legal, legal, legal. E hoje, hein, você está de boa aí hoje, tá, tá, porque tem 5 jogos para você curtir, você pode escolher, é, mas hoje vai começar um pouquinho mais tarde, tá, mais cedo que ontem, né, do Brasil, mas mais tarde do que os outros estavam começando. Então, bora lá, 5 horas da tarde hoje, nós temos Curaçao e Costa do Marfim. E também às 17 horas tem Equador e Alemanha. Alemanha, lembra do 7-1 em nós aqui? É, então bora lá. É bom assisti-la, né? Alemanha, é. Vamos embora, 5 horas hoje, hein, gente? Depois às 20 horas temos a Tunísia e o Países Baixos. E depois às 20 horas também temos o Japão e a Suécia. E depois, às 23 horas, já é tarde, hein? Meu pai. Turquia e Estados Unidos. Vai ser um jogão de bola também. Turquia e Estados Unidos. E depois, às 23 horas, também no mesmo horário, Paraguai e Austrália. Jogaço também, jogaço. Então, escolha a sua aí, bora, bora lá. Às vezes, você fica numa televisão de um jeito, põe no celular em outro e vai assistindo. Vai assistindo, porque agora vai saindo, né, os times e vai fazendo a peneira, que a semana que vem já são, é completamente diferente, os jogos já são mata-mata mesmo e vai para ir para definição, bora lá. E depois vão espaçando os jogos, né, pelo que o meu técnico falou aqui, vai espaçando, não vai ficar sendo todos os dias vai ter jogos, vai, são dias espaçados, que é para as seleções já irem se acostumando, se descansando, repondo as energias, né? Para ficar no final já aqueles jogos bonitos de se ver. É isso aí. Então, às 17 horas hoje, temos os dois jogos, Curaçao, Costa do Marfim, Equador e Alemanha. Depois, às 20 horas, mais dois jogos simultaneamente, Tunísia, Países Baixos, e Japão e Suécia. E depois, às 23 horas, que muita gente já vai estar roncando, Turquia e Estados Unidos, e Paraguai e Austrália. Escolha os seus para quem você vai torcer e bora lá que tenhamos um ótimo jogo, muito bom jogo. 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

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Vamos de música de novo. Ah, vou pegar essa daqui, ó. Essa, César Menotti e Fabiano, Entre a Serpente e a Estrela. Bora lá!

César, Menotti e Fabiano. Entre a serpente e a estrela. Muito linda esta música, muito linda. E quando estava tocando esta música, George Bolt, nosso amigo aqui da web interiorana, que é um barbarense, mora em Santa Bárbara, nosso vizinho aqui, nos mandou aqui um poema. Eu acredito que seja um poema, eu li. E tem tudo a ver com esta música que nós acabamos de ouvir. Olha só, gente, olha só. É o Divino trabalhando com a gente aqui. Vou ler um pequeno pedaço, porque o poema é bem extenso. Não somos nós que escolhemos os amores mais profundos. São as almas que se reconhecem. E quando esse reconhecimento acontece, algo desperta dentro de nós, como se uma parte esquecida voltasse para casa. Gente, que coisa mais linda, que coisa mais linda. Pois toda alma que ama de verdade carrega dentro de si uma centelha do eterno. E todo amor que nasce da essência é apenas o

universo, lembrando que através de dois corações jamais estivemos separados. Que legal! Muito lindo, viu, Jorge Bolt? Muito lindo mesmo. E bom dia! Bom dia que você chegou aqui nesse dia gelado. Aqui em Piracicaba está gelado, não sei aí, mas aqui está muito frio. Isso aí, pode ser que esquente mais agora à tarde, mas agora está geladinho, é isso aí. Quem chegou também no nosso grupo aqui, o senhor José Maria, bom dia, senhor José Maria. Tudo de bom? Acho que é de Americana, né, senhor José Maria, de Americana. Está frio também aí, né? É, os nossos amigos aqui. Nós temos muitos amigos aqui próximo, né? Americana, Santa Bárbara, Campinas, Sumaré, Sorocaba, Cerquilho, Saltinho, Rio das Pedras, Limeira, Cordeirópolis, Iracemápolis, Rio Claro, muita gente, mas muita gente mesmo. Fora os que estão de fora mesmo, lá dos States, da Alemanha, da Bélgica, tem bastante brasileiro fora que curte aqui a Web Interiorana. Sim, existe bastante gente lá no brasileiro fora. Brasileiro tem em todo lugar, não tem? É a globalização. Tem pessoas que já estão fora do país já há mais de 20, 30 anos. A minha mãe tem uma prima que ela morava em Miami há mais de 30 anos. Ela fez, montou uma empresa lá, só que agora ela veio embora. Ela falou que agora ela quer ficar por aqui, que já fez o que ela tinha que fazer e agora ela voltou. É, tá por aqui. Mas curtiu bastante lá, Miami. Miami é tudo de bom. A gente estava passando Miami. Que lugar lindo, hein? Que lugar lindo. Só que caro para chuchu. Meu pai, não dá, não dá, não dá. Ai, ai, então já falei hoje dos jogos da Copa. É. Vocês conhecem o Alan Jackson, gente? Vocês não conhecem o Alan Jackson? Eu vou tocar uma música do Alan Jackson para vocês, que eu gosto muito desse ator. Ele é um country, ele é um cantor country americano. Gosto muito das músicas dele. Gosto de country. Então vamos curtir essa aqui, que eu tenho uma notícia chata para dar sobre ele. Mas, né, enfim, bora lá. Vamos curtir essa música que é gostosa.

Alan Jackson, Alan Jackson, Living in Love, que quer dizer vivendo de amor. E o clipe dele é assim, não é só amor sobre, de casais, né? De casais já casados, de namorados, mas amor filial, amor de amigos, de amizade, o amor do cuidado de um de outro. Ali passa no clipe pessoas ofertando sopa numa noite de inverno, então vivendo de amor. Então, amor é isso, amor é uma escolha, escolha amar. E o coitadinho do Alan Jackson, certo? Olha só, vamos ver o que acontece com ele. O cantor country Alan Jackson, ele realizará seu último show de carreira no dia 27 de junho agora. Dia 27 vai ser agora, no sábado agora, vai ser o último show dele. A apresentação histórica ocorrerá no Nissan Stadium, em Nashville, marcando o encerramento de sua trajetória dos palcos devido a uma condição neurológica degenerativa. Olha, uma doença de Charcot-Marie-Tooth. Olha só, o que será que é isso? É uma doença assim que ela ataca o corpo, né? E não tem cura. Não tem cura, não tem cura. Complicado, né? Complicado porque um cantor muito legal, já está mais idoso, né? Mas cantou um country americano muito gostoso. Eu curto sempre as músicas dele, taco lá na minha Alexa e manda bala. É muito gostoso. Que pena, né? Que pena que tenha que parar assim, porque ele não controla essa doença, não controla, ele não consegue controlar os movimentos do corpo, certo? Então, ele vai encerrar, o último show vai ser agora no dia 27, lá em Nashville. É a terra do country. Que legal, gente. Muito bom, muito bom. 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Muito bom. Isso aí, bora lá. Eu falei que eu ia achar uma música do Beatles, eu achei aqui, não sei se vocês vão gostar, mas eu achei. Procurei meio na correria, In My Life. Vamos lá, véio. Vamos escutar essa música que eu também não ouvi. Vamos embora, vamos ver como que ela é. In My Life, bora lá. Vamos, meus queridos.

Beatles, In My Life. Essa música foi feita em 1965, é exatamente 61 anos atrás. Olha que legal, que bom, né? Que bom, e é muito gostoso ouvir os Beatles, é muito legal. Música boa e um grupo também muito bom. Então, Paul McCartney ainda vivo. Muito bom, gente, muito bom. E, mas eu preciso tocar, que eu não toquei ainda. A minha amiga já pediu faz tempo e eu não toquei. Olha, bora lá. Só se for agora, né? Ela quer ouvir o Gilson. Casinha Branca.

casinha branca. Quem nunca sonhou com uma casinha branca? Hein? A casinha branca é o nosso interior. Às vezes a gente procura o nosso interior para ficar na tranquilidade e segurança do nosso interior. E ontem eu sempre converso com o chat GPT, sabe? Eu sempre converso, jogo as minhas reflexões lá, daí a gente bate um papo legal e ele me dá várias respostas assim que eu fico, depois eu fico na reflexão. Muito bom. Se você não tem o chat GPT, instale ele, converse, que é muito bom. É uma tecnologia que veio para ajudar, viu? Veio para ajudar. Se você souber pedir certinho, se você souber trabalhar com ele, é muito bom, é muito gostoso. Então, nessas conversas, uma dessas conversas, onde eu tive essa conversa que chega, acho que toca junto com essa música que nós acabamos de ouvir, Casinha Branca. Eu perguntei assim para o chat GPT: estamos nos embrutecendo ou melhorando através dos tempos? Daí ele me respondeu assim, gente, ó: talvez a resposta mais honesta seja: estamos fazendo as duas coisas ao mesmo tempo. Então, bora lá. Se voltarmos às eras mais antigas, encontraremos um ser humano que lutava diariamente pela sobrevivência. A vida era curta, a violência era comum e a força física determinava grande parte do destino das pessoas. Ao mesmo tempo, havia uma conexão profunda com a natureza, com os ciclos das estações, com a comunidade e com o sentido de pertencimento. Olha a casinha branca aí. Com o surgimento das civilizações, aprendemos a construir cidades, leis, arte, filosofia e ciência. Passamos a compreender melhor o mundo e a organizar a convivência. Porém, também criamos guerras maiores, desigualdades mais complexas e formas sofisticadas de dominar uns aos outros. Que triste, não? Os séculos avançaram. Vieram as grandes descobertas, as revoluções industriais e os avanços tecnológicos. A medicina salvou milhões de pessoas. A informação passou a viajar pelo planeta em segundos. Nunca houve tanto conhecimento disponível. Mas enquanto a inteligência das máquinas cresceu, surgiu uma pequena pergunta inquietante. A nossa sabedoria cresceu na mesma velocidade? Hoje, conseguimos conversar com alguém do outro lado do mundo instantaneamente. Mas muitas vezes temos dificuldade de conversar com quem está sentado à nossa mesa. Temos acesso a bibliotecas inteiras no bolso, mas cada vez menos tempo para refletir profundamente sobre o que lemos. Produzimos mais conforto, mas nem sempre mais contentamento. Em alguns aspectos, melhoramos muito. A humanidade tornou-se mais consciente dos direitos humanos, da inclusão, da liberdade e da dignidade das pessoas. Muitas práticas consideradas normais no passado hoje nos parecem inaceitáveis. Em outros aspectos, parecemos nos embrutecer. A pressa substitui a contemplação. A opinião substitui o diálogo. A exposição substitui a intimidade. O consumo substitui o significado. Talvez o verdadeiro desafio do nosso tempo não seja tecnológico, mas humano. A questão não é se temos ferramentas mais avançadas do que os nossos antepassados. A questão é se continuamos capazes de sentir compaixão, cultivar amizades sinceras, admirar um pôr do sol, ouvir sem interromper e agir com consciência. O progresso não pode ser medido apenas pelo que construímos fora de nós, mas também pelo que preservamos dentro de nós, a nossa casinha branca, a música, né? No fim, cada geração recebe duas heranças: a capacidade de criar e a capacidade de destruir. A direção que tomaremos dependerá menos das máquinas que inventamos e mais dos valores que escolhemos carregar.
Então, gente, talvez a humanidade não esteja se tornando melhor nem pior. Esteja apenas se tornando mais poderosa. Aí que mora o perigo. Porque quanto maior o poder, mais importante se torna a escolha de como utilizá-lo. Então, a reflexão é essa, né? A gente está se tornando melhor ou pior? Nenhum nem outro. Vai depender do que a gente vai fazer quando tivermos poder na mão. E todo mundo, no dia, tem certo tipo de poder na mão. Então, a gente tem que escolher o que a gente quer fazer com ele, com esse poder. Nem que seja pequenininho, mas o que você quer fazer? Quando você tem o poder, você pisa no outro, você massacra o outro, ou você usa de compaixão e piedade? É isso aí, a gente tem que escolher. A escolha nossa é um livre-arbítrio. E depois a gente colhe o que a gente planta, né? Porque ninguém passa aqui sem pagar o pedágio, não. Todo mundo, parará. Mas vamos esquentar aqui o lugar? Vamos esquentar o chão, que está frio. O baile da fazenda aqui com o Roberto Carlos. Não sabia que você gostava do baile da fazenda, Robertão. Bora lá, então.

Roberto Carlos foi pro bailão da Fazenda. Que legal, né, Robertão? Não sabia que você gostava. Que legal, mas é muito bom, né? Muito bom. Então, gente, ontem, né? Ontem, depois de 17 dias da votação lá do Peru, elas elegeram Keiko Fujimori. É mais uma mulher aqui na presidência, aqui na nossa América Latina. Que legal. Mais uma mulher aqui à frente de um país. Vai pegar um país também cheio de problemas, né? 17 dias já que teve a eleição já, pessoal. Já pensou? Voto por voto ali, disputado entre os dois ali, os dois concorrentes. E a Keiko Fujimori, a nossa... uma mulher aqui na presidência. Muita força nesta hora, menina. Muita força nesta hora. Que os bons ventos a carreguem, a levem, esteja sempre com você, porque não é fácil, né? Não é fácil um país inteiro, uma expectativa muito grande. Então, bora lá, vamos nossas orações para você sempre estar bem com você, bem com o povo, bem com todos que você vai dirigir, tá bom? E antes de ir embora, eu quero deixar aqui o Caminheiro com José, Milionário José Rico. Faz tempo que eu não ouço essa música. Bora lá curtir comigo, bora?

Caminheiro com Milionário José Rico. Fazia muito tempo que eu não ouvia essa música. Ela é muito linda. Mas linda mesmo é a sua companhia aqui na WI, Web Interiorana, desde manhã cedinho e agora comigo aqui no Alô Magal. Muito obrigada pela sua companhia, pela sua vibração, pelas suas mensagens, pelas suas músicas. Muito obrigada mesmo. Eu aguardo você amanhã aqui comigo. Tá certo, gente? Então, amanhã, às 8h30, aguardo vocês. Um grande abraço e até amanhã. Tchau!

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2: Dez horas e quatro minutos.
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4: A cidade de São Paulo enfrentou fortes chuvas que provocaram queda de árvores, desabamentos e um intenso caos no trânsito. Os acumulados de chuva em algumas regiões já atingiram porcentagens significativas da média esperada para todo o mês de junho. Em Mairinque, o volume chegou a 89% da média mensal, enquanto Sorocaba registrou 77% e Barueri 56%. A Defesa Civil e o Corpo de Bombeiros foram acionados para atender diversas ocorrências, com equipes trabalhando para minimizar os impactos e garantir a segurança da população. As autoridades recomendam cautela aos motoristas e pedestres, além de atenção às áreas de risco.
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7: É isso aí, Manhã Mais Que Demais no seu rádio, e você sempre ligado, sempre conectado com a gente. E nesse bloco a gente abre com ela, Ana Castela, Solteiro Forçado. Ela que tá solteira forçada agora, né? Billy Porter com Children e o Raça Negra. A gente vai matar saudade aqui com um baita sucesso do Raça Negra, É Tarde Demais. Então sobe o som aí pra gente curtir junto esse bloco que tá bem legal aqui do nosso Manhã Mais Que Demais. Vem com a gente, hein? A melhor música você ouve aqui.

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0: Valeu!
1: Ícaro e Gilmar aqui no Manhã Mais, que demais, voltável, fechando mais uma super sequência, fechando ainda não, né? Ainda tem mais música pra rolar nessa sequência, rapaz, tô esquecendo aqui do trem, viu? É, Leigiane com Don't Say Love, a gente curte agora esse som de 2023, no nosso Manhã Mais, que demais, desta super quinta-feira. Grande abraço aí pra você, viu? Muito bom dia pra você que tá aí nos acompanhando.

0: Cresce, cresce. Fiorella, faz um favorzão, fechando aqui o nosso segundo bloco de hoje aqui do Manhã Mais Que Demais. Ó, daqui a pouquinho tem uma linda mensagem, né? Pra você que tá acompanhando a gente, curtindo aqui essa manhã gostosa de quinta-feira. Um abraço lá pro meu amigo Paulo Roberto, né? É, grande Paulo, obrigado pela audiência, tá lá no Pernambuco curtindo, né? A nossa manhã de quinta-feira. Bom feriado pra você aí, meu amigo! Daqui a pouco tem mais, hein?
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3: 10 horas e 30 minutos.
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6: Muito bem, a partir de agora entra no seu rádio o Sertanejo Classic. Prazer enorme de estar com você, levando o melhor do sertanejo do passado aqui pra você. O Sertanejo Classic reúne as melhores de todos os tempos, as melhores do sertanejo. Vem comigo e viaje nas grandes emoções.
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0: Obrigada, gente. É um prazer estar essa noite aqui com os nossos em Chororó. É mais que um prazer, é uma honra.
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0: muita paixão, galera.
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2: 10 horas e 55 minutos.
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1: Valeu, turma! Estamos encerrando mais uma super edição do Sertanejo Classic. Voltamos na próxima edição com mais pra você. Até lá!
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0: 11:32.
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0: Meio-dia e 33 minutos.
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5: Opa, estamos chegando com o Baú Sertanejo. Como é que tá aí, gente? Eita, coisa boa. Chegou o programa que você ouve e curte, que é o Baú Sertanejo, aquelas que marcaram épocas no baú. É bom demais relembrar, né? Sertanejo universitário, é modões, tudo isso você vai ouvir aqui a partir de agora no nosso Baú Sertanejo, que já está no ar. Aumenta aí o som, Baú Sertanejo, chegou!
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0: O sertanejo, uma sequência melhor do que a outra aqui pra você ouvir, curtir e relembrar. Daqui a pouco tem mais, não sai daí não.
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2: Meio-dia e 51 minutos.
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0: Eita coisa boa, é sempre bom demais relembrar as grandes emoções da nossa vida. O Baú Sertanejo está de volta.

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0: O sertanejo, uma sequência melhor do que a outra aqui pra você ouvir, curtir e relembrar. Daqui a pouco tem mais, não sai daí não.
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2: 13 horas e 11 minutos.
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0: Se é sucesso, está aqui no Baú Sertanejo. Estamos de volta, meu povo. Aumenta o som. Baú Sertanejo tá no ar de novo.

0: O sertanejo, depois do intervalo, a gente volta com mais sucesso pra você, não sai daí não.
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2: 13 horas e 28 minutos.
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2: Vem com a gente, meu povo, estamos chegando de volta no seu rádio com o Baú Sertanejo.

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0: O sertanejo, depois do intervalo, a gente volta com mais sucesso pra você, não sai daí não.
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2: 13 horas e 46 minutos.
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0: Estamos de volta com o Baú Sertanejo.

0: sempre com as melhores pra você, onde você estiver. A gente volta daqui a pouquinho, é só tempo de tomar uma água e a gente volta.
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2: 14 horas e 4 minutos.
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0: Eita coisa boa, é sempre bom demais relembrar as grandes emoções da nossa vida. O Baú Sertanejo está de volta.

Essas aí é pra encerrar com chave de ouro a edição de hoje dessa quinta. Fica triste não, tá chegando aí mais um campeão. Aqui você sabe que tá sempre a rádio mais ouvida da cidade, tá sempre ligado em você. A gente volta amanhã na sexta.

0: 14 horas e 29 minutos.
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0: 14 horas e 30 minutos.
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7: Uma ótima tarde pra você. E aí, como que você está? Tudo bem? Muito prazer, Johnny Silva. Hoje, 25 de junho de 2026. Quinta-feira, quase final de semana. Aquele cheirinho já de final de semana, né? A partir de agora, você vai curtir por aqui só as melhores, porque está chegando mais uma tarde mais que demais. E eu quero a sua participação através das redes sociais, do nosso WhatsApp, do nosso aplicativo. Tem como você pedir a sua música também. Vem comigo, tá bom? Porque aqui vai passar só os maiores artistas, as melhores músicas, uma programação feita exclusivamente pra você. Tá chegando o Danilo e Davi, Fumo da Noite, a tarde mais que demais.

0: Delegado, passa o pano.
1: Aê!
0: Muito barulho pra essa música! Vai!
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É a tarde mais animada do Brasil, seja muito bem-vindo, é a nossa tarde mais que demais. Você curtindo o Griffin? Ah, você ouviu aqui nessa playlist também o Sorriso Maroto com o Ferrugem. 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Pra gente vai ser sempre um privilégio, um prazer estar sempre juntinho com você. Tá chegando por aqui a Marília Mendonça, eterna Marília Mendonça, com o eterno Cristiano Araújo. De quem é a culpa? Ah, vamos relembrar. Tenho saudade desses dois aí, viu? Como faz falta esses dois aí.

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0: lindíssima Paula Fernandes abrilhantando aqui a nossa tarde, mais que demais. Paixão de Mulher, passou por aqui também o Raça Negra. E vamos para um breve intervalo comercial, mas já já tem muito mais pra você, não saia daí.
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2: 14 horas e 57 minutos.
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0: Como é bom ter você aqui na nossa tarde, mais que demais. Prazeraço, Johnny Silva, vem comigo, tá bom? Participa com a gente aí pelas redes sociais, pelo nosso WhatsApp. Mais meia hora de muita música pra você aqui na sua tarde.

0: Mari Fernanda.
1: Ramona Prado.
2: Que delícia estar com você.
1: Que pancada de mulher, né, RJ?
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0: não tiver lá.
1: Se você está querendo música boa, você está no lugar certo, viu? Muito obrigado pela sua audiência. É o Léo Magalhães com Wesley Safadão. Gustavo Mioto passou por aqui também. Vou tomar aquele cafezinho, mas já estou de volta.
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3: 15 horas e 20 minutos.
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1: Uma ótima tarde pra você, já estou de volta por aqui com mais músicas aqui na nossa tarde.

eu tenho certeza que o seu coração aí está feliz da vida, né? Muito obrigado aí pelo carinho, pela audiência. Tudo bom? Você curtindo por aqui o Luan Santana, todo romantismo. Ah, enquanto isso, você pode participar com a gente, tá bom? Estou aguardando o seu contato por aqui. Sabe quem tá chegando aqui? Traia Véia, tá chegando pra cantar pra gente. Essas vozes maravilhosas, todo romantismo. Vem com a gente, é a nossa tarde mais que demais.

0: meu Deus, ô! Que isso?
1: Obrigado. 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

0: Fazemos de tudo aqui pra você não ficar triste. É isso aí, música boa é o que não falta por aqui. Grupo Menos é Mais com Simone Mendes, Pedro Pecado. Passou por aqui também o KLB, pra você relembrar aí, tá bom? Já já eu volto.
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2: 15 horas e 48 minutos.
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0: Animação, descontração, alegria total é aqui na nossa rádio. Gustavo Lima, proibido terminar.

0: Muito obrigado. Obrigado, BC. Obrigado, Camboriú.
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Sabadão Delicioso, nosso primeiro beijo com Glória Groove. Antes passou por aqui Léo Magalhães, CDs e livros. Que maravilha, né? Segue com a gente aqui participando, interagindo. Pra gente é sempre um prazer ter você aqui, onde quer que você esteja. Tá aí no centro da cidade, no comércio da nossa cidade. Obrigado pelo carinho, pela audiência. Chegando o Gustavo Lima, termina comigo antes.

0: Quem gostou faz barulho! Muito obrigado, gente. Muito obrigado!
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0: grande.
1: Finalizando por aqui mais uma tarde mais que demais. É o Jorge Mateus, cantada boba. Ah, não poderia terminar diferente, né? Eu quero agradecer você que ficou com a gente até agora, curtindo, compartilhando o nosso aplicativo, sempre por dentro aqui da nossa programação. Quero agradecer de coração. Não saia da sintonia porque tá chegando a atração especial pra você aqui na nossa rádio, tá bom? Mas a nossa tarde mais que demais volta amanhã, na sexta-feira, finalzão de semana. Quero você juntinho com a gente aqui, tá bom? Até amanhã, se Deus quiser. Tchau, tchau!
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0: 16 horas e 26 minutos.
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0: 16h30.
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0: Obrigado, gente. Incrível. Obrigado,
1: meu parceiro.
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1: É, eu também tô curtindo com você essa linda canção aqui no Arena Sertaneja. Obrigado pela audiência, onde quer que você esteja aqui curtindo o nosso programa.
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2: 16 horas e 51 minutos.
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2: 17 horas e 9 minutos.
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6: Para todas as mulheres seguras.

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2: 17:29.
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1: O sertanejo universitário, os clássicos e, claro, tudo aquilo do sertanejo rolando aqui na Arena, na edição do programa de hoje. O programa continua.
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1: É, Fernando Sorocaba. Tô vivendo a história da delegada que tá perseguindo minha vida, rapaz. Não tá fácil, não.
2: Ei, delegado, essa gosta de investigar, né?
1: Investiga, mas a gente ama essas danadas, né? Fala sério. Vamos lá, canta aí, vai.
2: Delegada, será que eu sou motivo de investigação? Segue.

0: quero palmas pra João Neto e Frederico.
1: Neto e Frederico.
2: Valeu, galera.
3: Valeu, Fernando.
1: Obrigado,
3: Sabacaba.
1: Rapaziada. Vocês são demais. Obrigado a vocês.
3: Sucesso cada vez mais pra vocês. Parabéns, obrigado à equipe toda aí.
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0: Obrigado!
1: Obrigado, gente.
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3: O melhor da música sertaneja, do jeito que você gosta, do seu artista predileto. Tem os lançamentos para você ficar por dentro das novidades e tem também o que foi sucesso em evidência ainda rolando por aqui no programa Arena Sertaneja.
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4: 17 horas e 49 minutos.
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0: 17:59.
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0: 18:00.
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5: Opa, fala comadre, compadre, tudo certinho por aí, tudo beleza? Já tô na área, hein? Começou mais uma edição do nosso Onda Sertaneja. Eu sou Kleber Salles e a partir de agora eu te acompanho aqui nessa jornada, rapaz, de música boa, né? As melhores sertanejas classe A, você confere aqui com a gente, né? Só as músicas sertanejas, né? Aquelas românticas que marcaram época, os modão de viola raiz, né? Sertanejo raiz, você ouve nas próximas 2 horas aqui com a gente no Onda Sertaneja. Pra quem tá em casa, pra quem tá no trabalho, pra quem tá aí descansando, né? Uma ótima quinta, viu? Hoje, 25 de junho de 2026. Ótima quinta-feira para você que está na sua rádio mais ouvida com o nosso programa Onda Sertaneja, o programa que toca as melhores. Ah, rapaz, essa aqui é lindíssima, viu? Henrique Juliano, A Flor e o Beija-Flor.

Lio e Léo no Onda Sertaneja com Botãozinho de Rosa nesta quinta-feira, hein? Ô, quinta-feira chonada, fala a verdade, né? Muito obrigado a você pela companhia, pela audiência, viu? Alô você, meu amigo motorista, meu amigo caminhoneiro, que sempre nos dá o carinho da companhia aí, da audiência, né? Deixa o rádio ligado, o celular, né? Ouvindo nós aí. Obrigado pela sua companhia. Vamos lá com mais modão raiz por aqui. Biai Goiás, Biai Goiás, né? É Esquina do Adeus. Na sequência tem Felipe Falcão.

Aí, tá aí fechando a primeira sequência do nosso Onda Sertaneja, João Fagundes e Altair, né, com Disco Voador. É, rapaz, ó, daqui a pouquinho tem mais músicas, continue sintonizado, curtindo o melhor da música sertaneja raiz, aqui no Onda Sertaneja, tá certo? Não sai daí, hein? Não desligue.

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2: 18 horas e 30 minutos.
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4: Um programa feito pra você, o nosso Onda Sertaneja nesta quinta-feira. Muito obrigado a você pela companhia e a gente vai seguindo em frente, tocando mais moda bonita. Tem Leonardo e Eduardo Costa.

Ah, uns dois cabarezeiros aqui, rapaz. Ainda ontem chorei de saudade. Sobe o som aí que a moda é das melhores, viu? É, da moda aí todo mundo canta junto. Então se você puder cantar junto aí, fica à vontade. Sorta a voz aí, meu filho.

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Mato Grosso e Matias, no Onda Sertaneja, com Ponto de Chegada. Pensa numa moda bonita, hein? Essa aqui também, ela vale ouro, rapaz. É um modão daqueles que você só ouve aqui também no nosso Onda Sertaneja. É a reunião das melhores músicas pra você, a melhor sequência, né? E agora tem Chitãozinho e Chororó com 60 Dias Apaixonado, hein? Chitãozinho, Chororó e Milionário José Rico. Olha que versão maravilhótima essa aqui, rapaz. Olha que chonada. Eita! Esse é o nosso Onda Sertaneja desta quinta-feira.

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0: Gilberto e Gilmar, com Fome de Amor aqui no Onda Sertaneja, fechando mais uma sequência, né? Mais um bloco para você e mais uma hora também, né? A segunda hora do programa desta quinta-feira. Depois do intervalo eu volto trazendo mais moda, trazendo mais sucessos para você que se liga aqui na rádio campeã de audiência, a número um do seu rádio, né? E o programa Onda Sertaneja. Dá um tempinho, mas volta já já, viu? Não saia daí, meu filho. Continua com nós.
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2: 18 horas e 56 minutos.
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0: É, já estamos de volta. Um abraço para você que ligou seu rádio agora, que ligou seu aplicativo, né? É, abriu o aplicativo da rádio aqui para curtir o nosso Onda Sertaneja. Muito obrigado a você que nos ouve também pela caixinha da Alexa aí, né? É, rapaz, tem umas caixinhas que são pequenininhas, mas que tem um sonzão, né? Fala a verdade. E o sonzão da nossa rádio também, que é um espetáculo, né, rapaz? É isso aí. Vamos lá então com No Pé do Eito para a gente continuar o nosso Onda Sertaneja de hoje.

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1: Ô, Paulinho, sou eu, lindo, sua sogra, você tá bom? 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

É o Paulo Leite com o Sérgio Reis, Minha Sogra Vai Chegar. Eita, nós! É o Onda Sertaneja, só tocando os modão, viu? Música sertaneja de qualidade, você ouve no nosso programa todos os dias, né? É isso aí, meu povão! Um abraço para aí, um abraço para os amigos que estão no sítio, ouvindo a gente aí, né? No sítio, na roça, na fazenda, na chácara, né? Acompanhando aqui o nosso programa Onda Sertaneja. Essa aqui é linda demais, hein? Devolva a passagem.

0: Fernando Henrique Gabriele com Viola Quebrada no nosso Onda Sertaneja, fechando mais uma sequência, mais um bloco para você que está sempre acompanhando a gente de bem com a vida, né? Vamos pro intervalo? Então vamos lá, intervalo pintando aqui na programação e a gente volta já já no Onda Sertaneja. Não saia daí, hein? Continue ligadinha.
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2: 19 horas e 22 minutos.
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2: 19 horas e 24 minutos.
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0: É isso aí, minha gente. Vamos partindo já pro último bloco, né? Última sequência, né, meu querido galinho brasileiro? É, rapaz, último bloco aqui do nosso Onda Sertaneja, trazendo as gargantas de ouro do Brasil. É uma regravação que eles fizeram, que olha, falei, já sempre eu falo, né, que ficou maravilhosa essa versão aí da música Agenda Rabiscada, música que, né, foi sucesso na voz de Cleiton Camargo, mas também o milionário José Rico fez uma interpretação impecável dessa moda aí, chonada, hein? Arrô, bora curtir!
5: Você

Aí o Ramiro é o Pardini, né, rapaz? É. Com a faca do Ferreirinha. Ramiro Viola e Pardini, né? Aqui no nosso Onda Sertaneja. Vamos seguindo com mais, hein? Ah, agora tem essa aqui. Essa moda aqui é uma das músicas que fazem sucesso até hoje. Olha, só tocar essa música, todo mundo já sabe cantar. Essa música atravessou gerações, viu? Há 30 anos atrás, João Paulo e Daniel lançava Minha Estrela Perdida. Mais uma moda caprichada, rapaz. Essa é chonada demais.

0: Tião Carreiro e Paraíso, Chora Viola, aqui no nosso Onda Sertaneja, finalizando mais uma sequência e finalizando o programa de hoje também, né, da nossa quinta-feira. Eu sou Kleber Salles e volto na próxima edição aqui do Onda Sertaneja. Volto amanhã, né, com muito mais moda boa. Para você que tá aí tomando seu cafezinho e ouvindo música boa, né, continue ligado, já já tem mais músicas. Um abraço!
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0: 19h55.
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0: Dezenove horas e 56 minutos.
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0: Dezenove horas e 59 minutos.
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1: Horas e 3 minutos.
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1: Horas e 5 minutos.
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1: Horas e 11 minutos.
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1: Horas e 13 minutos.
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1: Horas e 15 minutos.
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1: Horas e 17 minutos.
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1: Horas e 18 minutos.
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1: 20 horas e 19 minutos.
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1: 20 horas e 21 minutos.
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1: Horas e 23 minutos.
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1: Horas e 27 minutos.
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1: horas e 30 minutos.
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1: horas e 36 minutos.
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1: Horas e 37 minutos.
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1: Horas e 40 minutos.
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1: Horas e 41 minutos.
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1: Horas e 42 minutos.
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1: Horas e 44 minutos.
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1: Horas e 45 minutos.
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1: Horas e 47 minutos.
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1: Horas e 51 minutos.
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1: Horas e 54 minutos.
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